Religion, Economist e Obvious. Music is my religion, our religion. É a segunda hora do MQ3. Mais uma vez, boa noite. Um bom fim de semana. Continuamos a dançar na Antena 3. Adam 10, tema novo. Never knew.

sequência inicial da segunda hora do MK3, Brunello, Science Fiction, muito bom. Adam Tam, tema novo, Never Knew. Economist, the obvious, My Religion. 25 anos de Cocoon Recordings de Sven Vats. Parte 2. Distant Memories, Mike Sassetti e Zatar.

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1: 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Distant memories, Mike Sassetti e Zatar. E a nova vida de Eating Hooks, dos Moderates. Nesta remix dos Deep Dish para a versão de Guy Barone, Luke Brancaccio e Kiki Cave. Uma remix a 10 anos de distância.

Moderat Eating Hooks, na nova versão dos Deep Dish. O original tem 10 anos, nada comparado com os 34 deste All I Need dos Air. Versão de Guy Barone, Luke Brancaccio, com voz de Kiki Cave, a fazer de Beth Hirsch, e remix da dupla argentina Hernán Cattáneo e Mercúrio.

34 anos de idade para All I Need dos Air, original do álbum Moon Safari, versão de Guy Baron, Luke Brancaccio e Nicky Cave, com remix de Hernan Cattaneo e Mercurio. Também a versão Hot Lap para Touch Me, mais recente dos Pole Position e Simplicity, André Zimmer. 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

Andrea Zimmer, Simplicity. Remix Otlap para Touch Me Pole Position. Também de Hernan Cattaneo e Mercúrio para All I Need, Guy Barone, Luke Brancaccio e Kiki Cave. Luca Vera para o final do MQ3, I Can't Control. Um ótimo domingo e uma boa semana. 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

Olá, bem-vindos. Muitos mundos hoje a deixar-se levar pelo verão e pelo calor. Começámos na praia com o australiano Tornado Wallace, ouvimos Mermaid Beach e seguimos com um clássico da época estival desde os anos 80, Camino del Sol, do projeto franco-belga Antena. Confesso que agora me senti como se estivesse a falar de BD, porque há muita BD franco-belga, mas não, é a mesma música. Antena, dizia eu, um grupo liderado por Isabel Antena, este Camino del Sol é de 1982. A letra, no fundo, são frases de um catálogo de viagens. Fiquem por aí, bom fim de semana, bom verão com a RTP Antena 3.

Mandolina Suave. Estes são os Residentes Baleáricos, dois italianos, na verdade, Luca Averna e Ale Doretto. Eles vivem em Ibiza, contexto perfeito para muitos mundos que se rendem ao calor, com música que pede areia e espreguiçadeiras. Ouvimos já os britânicos A Mountain of One, em remistura dos suecos Studio para Brown Piano, uma edição de 2008, se não me engano. Continuem por aí.

depois da Mountain of One em remistura do Studio, os australianos Mild Life em Magnificent Moon, faixa abre o álbum de estreia da banda, editado em 2018. Continuamos levados pelo calor, agora com os londrinos Rhythm Rhyme Revolution e a americana DJ Tabu. Ouvimos Summertime, a New Acid Funk Mix, partes 1 e 2.

é o verão a inspirar este Muitos Mundos. Ouvimos ainda Rhythm Rhyme Revolution, uma dupla britânica, aqui acompanhada da americana DJ Tabu. Continuamos por Londres com Karan Nyame e Ronnie Loco. Ouvimos Take It Off, saiu em 2024.

isso, ouvimos Esse Verão, uma faixa da compilação Verão Dark Hope, da Príncipe Discos, uma compilação que já saiu em 2020, durante a pandemia. Para nos levar até ao final da viagem, escolhi Marcellus Pittman. Sempre associei este mix que já ouvimos a dias de sol e despreocupação. Confesso que faz-me sentir bem desde 2004, o ano em que saiu. Se quiserem saber o que passei, procurem-me nas redes sociais durante o fim de semana. Sou Isilda Sanches e partilho sempre a tracklist. Para ouvir outra vez ou ouvir episódios passados, é só passar pela RTP Play. Estão lá todos os programas e rubricas do universo RTP, naturalmente, muitos mundos também. Fiquem bem, aproveitem. Bom resto de fim de semana com a RTP Antena 3.

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Boa noite, sejam bem-vindos a mais uma sessão de Indigente Gold às sextas na RTP Antena 3 com Nuno Calado, também disponível em antena3.pt.

0: 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Abertura com Hell is Around the Corner, uma das canções mais emblemáticas e influentes do movimento trip-hop, lançada em 1995 como quarto single do aclamado álbum Maxing Way de Tricky. Era assim que Tricky começava a sua carreira a solo.
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Início do Indigent Gold com Tricky, Hell is Around the Corner. Para não perder o concerto de Tricky ao vivo do próximo dia 4 em Guimarães, incluído no Festival Mimo. Ficámos também com Rhodes de Portishead. Na altura houve grande polémica entre Hell is Around the Corner e Glory Box dos Portishead. A versão mais aceite entre todas é que o manager do Portishead terá mostrado a Tricky uma demo de Glory Box. Ele fez a sua versão logo depois e que, na verdade, até já nem se recordava de onde é que a fonte de inspiração tinha vindo. Mas isso são outras histórias. Seguimos também, ainda no início desta sessão de Indigent Gold, com Rising Sun para os Massive Attack. O álbum Mezzanine.

original dos The XX, Crystallized, lançado em 2013 nesta versão de Martina Topley Bird, Mark Lanigan e as Warpaint. Mais atrás ficámos com Rising Sun para o álbum Mezzanine dos Massive Attack. Seguimos já no Indigent Gold com Blue Orchid, os White Stripes, Meg e Jack White.

Quer Jack White, quer John Spencer têm música nova. Aqui aproveitámos para recordar os White Stripes através de Blue Orchid e também Flavor de John Spencer Blues Explosion, para não perder nos próximos dias ao vivo, no próximo dia 1 de julho. Falo dos Stranglers de regresso a Portugal, na primeira parte os Pesticida. O concerto vai acontecer nos jardins do Palácio do Marquês de Pombal, em Oeiras. Aqui fica Walk On By.

Próximo dia 9 de julho, a não perder no Nós Alive, o ingresso de Nick Cave and the Bad Seeds a Portugal. Aqui aproveitamos para mais uma viagem ao passado, através do Mercy Seat, um dos grandes clássicos da carreira de Nick Cave. Também experimentámos Walk On By dos Stranglers, que atuam uns dias antes do dia 1 de julho, em Oeiras. No caso de Walk On By, é a reinvenção de um clássico escrito por Burt Bacharach e Al David, imortalizado pela voz de Dionne Warwick em 1964. Esta música, que inicialmente era bem mais emotiva, passou a ser um hino mais agressivo, punk, visceral, lançada em 1978 pelos Stranglers. Seguimos no Indigent Gold nesta sexta-feira na RTP Antena 3 com Spellbound. Recordamos assim Suzy and the Banshees.

sequência no In The Jant Gold, depois de Spellbound de Suzy and the Banshees, destacado do álbum Juju. Apostámos em Bruce Springsteen, primeiro álbum do Placebo, agora recriado pela banda. Concertos para não perder, dia 28 de setembro na Super Boca Arena no Porto, dia 29 de setembro em Lisboa no Campo Pequeno. Seguimos com aquele que foi o single de estreia dos Kings of Leon em 2003, chamava-se

Começámos agora em 1994, o terceiro álbum dos Blur, intitulado Park Life. Este era o tema que lhe dava nome, um verdadeiro clássico. Seguimos um pouco mais para trás com os Gang of Four e Damaged Goods.

Chegámos assim ao final desta sessão de Indigent Gold, as últimas propostas com You Will Never Work in Television Again, single de estreia dos The Smile, a banda de Tom York e Johnny Greenwood dos Radiohead e Tom Skinner dos Sons of Kamet. Estávamos em janeiro de 2022. Para terminar, viajamos mais um pouco no tempo com The One I Love dos R.E.M. Boa noite, take care.

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0: Olá, muito bom dia. Está aberto a hora 7 pela RTP Antena 3. Manhã de domingo, espero que estejam muito bem. Eu sou a Valentina Jesus, fico por cá até às 11 da manhã.
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0: Agora com Joe e Delicia.

O resultado é este One Night, All Night, um dos avanços do álbum de 2024, Hyper Drama. 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E agora, uma espécie

Amber com esta In The Stars, um dos avanços de Unclouded. 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Colear agora com Azeitona, ainda para ouvir os The Black Keys e Benjamin. Bom dia, um bom domingo.

0: Está Benjamin com os seus recursos humanos para trás ainda os The Black Eyes, You Got to Lose. Temos a garota não já de seguida.
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0: Ainda Jungle e Glock.

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0: pela RTP Antena 3, manhã de domingo. Agora há para ouvir Bispo com China juntos neste check-in. 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
0: Ainda Bad Bunny até às 8 da manhã. Deixem-se ficar.

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0: Cá estamos para mais uma hora pela RTP Antena 3, manhã de domingo. Sejam de novo muito bem-vindos. Eu continuo por cá até às 11 da manhã, agora com Channel 3.
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0: Há também...

0: Cá está Harold com este Vento em Popa, a marcar também presença nesta hora pela RTP Antena 3. Para trás ainda Channel 3 com Pop Pop. Gostamos muito, muito deste tema.
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0: Tal como gosto muito deste Bring Our Love, o tema que junta Madonna, Sabrina Carpenter, já cá estão ainda Ganso, mais à frente a Fricção Científica.

Música nova de Jack White é este Dollar Bill, a marcar também presença nesta hora. Absolutamente contagiante. Próximos por cá são portugueses. Dão pelo nome de Neon Soho. 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Trazem este Bills and Bills, ainda Gossip e Buraca São Sistema. Mais à frente, a não perder Fricção Científica com Isilda Sanches.

os Buraca Som Sistema. Próximo por cá é Rapaz Ego, traz Tão Perto. Depois temos Fricção Científica com Isilda Sanches, imperdível.

0: certo. Cá está Rapazes Ego com este Tão Perto. Agora está na hora da Fricção Científica com Isilda Sanches.
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2: Os humanos têm uma tendência natural para virar à esquerda. Estudo publicado na Nature Communications concluiu que pessoas em grandes grupos têm tendência a mover-se no sentido contrário ao dos ponteiros do relógio, ou seja, de virar à esquerda. Os investigadores levaram a cabo 5 estudos diferentes no Japão e em Espanha e concluíram que este comportamento transcende fatores como cultura, género, se a pessoa é destra ou canhota, ou até se a multidão em que se move é grande ou pequena. A descoberta, na verdade, começou por ser acidental. Enquanto investigavam o distanciamento social durante a pandemia Covid-19, os cientistas quiseram saber quantas pessoas seria possível ter num espaço fechado, mantendo o distanciamento social exigido. Para isso, fecharam pessoas em salas e deixaram-nas mover-se livremente, mas com distância de segurança. Quando analisaram os vídeos, perceberam que em 32 de 33 experiências, as pessoas preferiam andar contra os ponteiros do relógio. Esse foi o ponto de partida para levar a cabo as experiências em diferentes países. Os testes foram realizados com pessoas de várias idades, incluindo bebés, em grupos de diferentes tamanhos e em contextos diversos. Depois de escrutinadas todas as variáveis, a única ligeira variação parece ser que este efeito de andar contra os ponteiros do relógio é um pouco mais evidente em pessoas jovens. Os cientistas também concluíram que o comportamento de virar à esquerda é individual, não é determinado pela interação com os outros, o que é raro na natureza, onde não se conhecem casos de animais com preferência pela direção que tomam. Os autores do estudo não têm explicação para o fenómeno, mas admitem que em cenários de emergência, como evacuações, este comportamento possa ser atenuado.
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0: Com Isilda Sanches, agora prossegue a música na RTP Antena 3.
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0: A Violet Grow com este Bug and the Cake, Vanzi e L'Imperatrice. Bom dia, bom fim de semana.

0: dos avanços de Elephant in the Room, mais recente trabalho de Richie Campbell, a marcar também presença nesta hora pela RTP Antena 3.
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0: Agora Rita Vian com este Brava, já teve honras de disco da semana, Ligadura, ainda por cá, Bon Iver.

0: Bon Iver com este From na reta final de mais uma hora pela RTP Antena 3. Espero que estejam muito bem nesta manhã de domingo. Até a hora certa há Vince Staples.
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0: Ainda Lisa Sereno. Depois das 9 da manhã temos disco da semana e mais uma edição de Alex FM. Até já.

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Está aberta a hora 9. Está aberta a hora 9 pela RTP Antena 3. Venham daí para mais uma hora, agora com Jay Mezzo e os Blur.

Os inconfundíveis Blur com esta Barbaric. Para trás ainda, Jay Mezzo, tudo que lá vai, um dia volta. Damn Flame Monkeys chegam já de seguida. 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Trazem este Attrition, ainda por cá, Quadra e Júlia Mestre. E mais à frente, disco da semana. E a Lancha FM.

Júlia Mestres com a fim de verão tão e tão bom este tema. Próximas por cá, Neni com Carla Prata trazem Dá-me o Toque. Depois vamos até ao disco da semana. 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

0: de descobrirmos mais um dos temas que compõem o disco da semana. Eu sempre Pretty Sad for a Girl So In Love. É o novo trabalho de Olivia Rodrigo. Hoje há para ouvir You Plus Me Equal 3. É mais um dos avanços do disco da semana, agora na RTP Antena 3.
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Heart. É mais um dos avanços de You Simply Said for a Girl So In Love, disco em destaque ao longo de toda esta semana pela RTP Antena 3, novo trabalho de Olivia Rodrigo. 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Agora a Somber com este 12 to 12. Gosto muito, muito desta música. Ainda Cassete Pirata, depois há para ouvir a Lancha Fiel.

0: Cassete Pirata com Abismo. Agora está na hora de mais uma edição de Aleixo FM, novamente dedicada ao Mundial de Futebol.
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3: Olá e bem-vindos agora a este programa que é dedicado à porcaria do Mundial. Aqui comigo estão os dois autogolos, Busto e Renato Alexandre.
4: Bom dia.
5: Bora Portugal!
4: Sim!
3: E hoje vamos dar um grande destaque ao jogo de Portugal. O primeiro neste Mundial gigante.
5: E é contra o DR Congo. Porque, tipo, existe outro Congo. E sejam rigorosos aí, people.
4: Acho que o outro Congo costuma ser só Congo. Este Congo é que é a República Democrática do Congo, para distinguir. E DR Congo é em inglês. Democratic Republic of Congo.
3: No futebol podiam começar a usar Congo primeiro e Congo segundo. Antigamente fazia-se isso. Quando havia dois jogadores na mesma equipa com o mesmo nome, ficavam a parecer reis, ou papas. João Pinto I, João Pinto II. Eu gostava assim.
4: E que Congo é que seria o primeiro, neste caso?
3: Sei lá. Podia ser este que vai jogar contra Portugal. O outro Congo é mais sepo, não é? A jogar a bola, pelo menos. No resto não sei. Deve ser ela por ela.
5: Man, como este Congo aparece sempre identificado nas cenas internacionais como Vier Congo, eu confesso que leio boada a vezes como Doutor Congo. Parece um médico, não.
3: Olha, isso podia fazer a diferença. Um país com um doutor no nome. Impõe logo algum respeito. Mais do que não ter nada. Não acham?
4: E se fosse senhora? Senhor Congo?
3: Tinha que ter SR antes do nome. E o motivo? O que é que era SR? Significava o quê?
4: Sei lá. Socialist Republic of Congo, por exemplo.
3: Então dava, senhor Congo. Mas olha que o doutor tem mais força. Infelizmente. Infelizmente, que é a sociedade que temos.
5: Já, yeah, mas, tipo, SR Congo funciona em português. Para funcionar em inglês tinha que ser MR, Mister.
3: MR também deve dar para fazer. Olha, Modern Atheist Republic, por exemplo. MR Portugal, Mister Portugal. Já,
5: yeah. Mas, man, eu mesmo com essa cena do doutor, pá, estou bem confiante para hoje. Mesmo 100%.
4: Vamos ver. Atenção à temperatura. O jogo é ao meio-dia de lá, em Houston. Vão estar mais de 30 graus.
3: Pá, mas nós somos a Noruega ou a Irlanda. Não aguentamos 30 graus.
4: São 30 graus diferentes dos nossos. Mais umidade.
5: E acho que a Irlanda nem está no Mundial.
3: Não está, não. Mas quando houve o outro Mundial nos Estados Unidos, houve jogadores irlandeses de boné, por causa do calor.
4: Jogadores? Ou guarda-redes?
3: Jogadores, de campo. Pelo menos um que eu lembro-me bem.
5: Durante o jogo?
3: Não, porque não o deixaram. Foi no aquecimento e durante os hinos. Bonei uma camada grande de protetor solar, como se mete aos garotos pequenitos, todo lambuzado.
5: Não sabia. Mas depois vou checar essa cena.
3: Checa, checa, vá. Mas olha, não sei, se calhar foi só um truque. Quase que o jogo era contra o México. Pode ter sido para exagerar o sofrimento que eles estavam a sentir com o calor. E os mexicanos relaxarem.
4: E resultou o truque?
3: Não, acho que perderam. Olha, se calhar perdiam por mais. Não sei, se calhar resultou.
5: Então Portugal podia tentar essa cena hoje. Contra o Vier Congo. Os nossos players a cantar o hino de boné. Todos com dificuldade. Protetor solar. Que para os menos do Vier Congo ficarem todos confiançudos, né? E depois plot twist, Dr. Congo. Sim!
4: Bem, e prognósticos?
5: Para mim é 3-0 para Portugal. Bis do Cris. Ou hat-trick. Talvez até hat-trick.
3: Se usarmos o truque dos bonés, ganhamos fácil. Se não usarmos, ganhamos à rasca.
4: Eu, por acaso, acho que há todas as condições para...
5: Mano, olhem uma cena para fechar. Tipo, na caderneta do Mundial de 2006, o Cris estava bué sério. E depois nas cadernetas a seguir ficou sempre a rir, tipo 2010, 2014, 2018, 2022. E nesta de 2026 tá a boa da série outra vez. Por isso, eu acho que, pá, pelo menos chegamos às meias finais, como em 2006.
3: Oh, isso é só coincidência. O Ronaldo em 2006 estava sério porque ainda tinha aqueles dentes de garoto, todos encabalitados. Tinha vergonha de sorrir. E
5: yeah. Ok, mas... Então e agora? É porquê?
3: Oh, agora está moado porque dizem que está velho e que não devia jogar.
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0: E será assim ao longo dos próximos tempos a falar sobre o Mundial de Futebol 2026. 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Agora há The Last Dinner Party e este Big Duck.

0: Dar o Mundo é também o nome do mais recente trabalho de Mr. Galina. E próximos por cá, Charlie XCX.
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0: Já cá está com este Spring Summer 26, ainda Hayley Williams e Extinto, até às 10 da

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11: Cá estamos para mais uma hora pela RTP Antena 3. Manhã de domingo está assim aberta a hora 10. Agora com Afonso Cabral e Dave Contemps.
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11: Continuo por cá até às 11 da manhã e nesta hora há para ouvir A Vida Numa Estante.

Dave com Thames neste Rain Dance, um dos avanços de The Boy Who Played the Harp, álbum já do ano passado, para trás ainda Afonso Cabral. 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Temos uma Lena d'Água prontinha a entrar em antena, já cá está com este Pop Tom, ainda Obong Jayar e Rita Onof. Bom dia, bom domingo, um excelente fim de semana com a RTP Antena 3.

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0: Rita Novos com Vai e Volta, um dos avanços de Bruta. 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
0: Já de 2026, agora Kate Tempest, Diagnosis, ainda Manga Limão e Frank Ocean. Depois há A Vida Numa Estante.

Eu não consigo colocar em palavras o quanto gosto desta música de Frank Ocean, Thinking About You, e do quanto gosto também já agora da versão de Flea, ou de Flea, dos Red Hot Chili Peppers, no seu álbum A Solo. Tem uma versão desta música que é qualquer coisa de extraordinário. 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

0: Agora temos A Vida numa Estante. Hoje vai pôr-nos a pensar sobre a influência que a cultura pop tem sobre a nossa, sobre a maneira como olhamos para nós próprios e umas para as outras. Girl on Girl, assim se chama o premiado livro que a Raquel Mourão Lopes hoje nos traz. Quanto à sugestão habitual de leitura, não há como escapar, hoje só dá Mundial de Futebol.
1: A Vida numa Estante. Há lá a melhor música para nos transportar logo aos primeiros acordes para a viragem do milénio. Britney Spears, de uniforme colegial, tranças e pompons cor-de-rosa em coreografias sensuais pelos corredores de um liceu. Foi também nesse ano de 1999, precisamente, que estreou Beleza Americana, um filme em que um homem de meia-idade, Kevin Spacey, tem fantasias sexuais com a melhor amiga da sua filha adolescente.
2: Your dad's actually kind of cute. I think he and your mother have not slept together in a long time.
3: Shut up!
1: A autora do livro que hoje trazemos aqui à estante lembra-se muito bem dessa altura. Tinha 16 anos.
4: Eu definitivamente tenho uma experiência pessoal com esse tema. Eu acho que uma das razões pelas quais eu queria mesmo escrever o livro é porque eu me lembrava tão bem desses momentos na minha vida em que eu estava a ser treinada, digamos assim, pelos mídia a odiar-me a mim própria, a encontrar falhas em mim, a pensar em mim como menos do que, como não sendo merecedora, como alguém que falhava de diferentes maneiras. Enfim, nesse projeto idealizado do que é ser mulher. E lembrei-me de como senti um desconforto intenso durante a adolescência e no início dos meus 20s e até nos meus 30s. Lembrei-me da forma como eu era tratada e da maneira como se tratavam as mulheres na cultura em geral. E quis escrever o livro para perceber como é que isso aconteceu e se teria sido tão mau como eu me lembrava. E afinal, foi pior ainda.
1: Sophie Gilbert é a autora de Girl on Girl. O livro, um dos melhores do ano passado para o New York Times, Washington Post, a NPR e a Time, em que a autora identifica o momento decisivo, ali às portas do ano 2000, em que as lutas do feminismo deram lugar a uma hiperobjetificação das mulheres, influenciada pela cultura pop.
4: Havia essa ideia imersa na cultura dos anos 90 em diante de que o feminismo já não era preciso, que as mulheres tinham alcançado tudo o que precisavam, que agora eram iguais aos homens. Podiam trabalhar, podiam gastar dinheiro, podiam ter sexo, podiam ser livres, tinham sido libertadas. Foi esse movimento pós-feminista na cultura que se vê em coisas como Bridget Jones e Sexo e a Cidade, esses produtos culturais que eram muito influentes. Mas o que aconteceu foi que, porque se disse às mulheres que o feminismo já não era necessário, a cultura tornou-se muito mais individualista. Passámos a pensar em nós mesmas, em primeiro lugar, e acima de tudo, no que poderíamos fazer por nós, no que poderíamos comprar, nos empregos que poderíamos ter, e assim perdemos esse sentido coletivo de irmandade, essa ideia de que somos mais fortes quando somos capazes de trabalhar juntas e não nos concentrarmos apenas em nós e no que, a nível pessoal, conseguimos criar ou alcançar.
2: At a personal level can manage to create or to achieve.
1: E se houver alguém neste preciso momento a ouvir-nos e a dizer que exagero, a música que ouvimos, as séries e os filmes que vemos são só histórias, narrativas criadas para entretenimento puro. Sophie, o que dizer?
4: Não, eu acho que como seres humanos aprendemos tudo o que sabemos sobre nós próprios e sobre os outros através das histórias a que estamos expostos, pensando bem, desde a infância.
1: Admitam lá, não é... É com as histórias infantis que aprendemos as bases do bem e do mal. E a cultura pop segue connosco ao longo da vida, sempre a passar-nos ensinamentos, mensagens. E se durante a adolescência, a música, o cinema, a televisão, a moda, nos disserem que como raparigas temos no sexo a melhor moeda de troca e na objetificação do nosso corpo a fonte do nosso empoderamento, é nisso que acreditamos. Até que, ali a meio da primeira década dos anos 2000...
3: In 2006, this new artist came along.
4: Em 2006 surgiu uma nova artista. Era uma adolescente chamada Taylor Swift. E ela era uma escritora de canções. E o que ela de facto fez de maneira diferente foi insistir no quanto ela sentia as coisas. Todos os sentimentos que ela tinha em todos os níveis da sua humanidade. Todas as coisas que a fizeram sofrer, ela estava com ciúmes ou ela estava zangada. Isso que parece simples, e digo simples, porque agora estamos tão habituados a isso, mas naquela época não havia mais ninguém a fazê-lo numa plataforma tão poderosa como a música. E eu acho que é interessante porque depois da verdadeira misoginia dos anos 2000, sobretudo na cultura, vimos este movimento de mulheres nos anos 2010 que estavam a chegar-se à frente e a assumir a sua humanidade na arte. Elas estavam a dizer basicamente, sabes, a vida é difícil, olha como nós estamos a sofrer. E houve muitas mulheres a fazer isso na escrita também. Mas eu acho que a Taylor Swift foi uma das que realmente ajudou a que fosse ok as mulheres expressarem as suas emoções novamente na arte. E olha o que aconteceu depois. Ela é agora uma das pessoas mais poderosas do mundo.
3: E olha o que aconteceu depois. Ela é agora uma das pessoas mais poderosas do mundo.
5: You think
3: you're
5: my girl. I hope you think of me.
1: E há outra nuance neste livro, revelada logo desde o título, Girl on Girl, remete um bocado para o universo da pornografia, não é? Sophie Gilbert explica.
4: Uma das coisas mais fascinantes do livro é que as pessoas o apontaram por não ser suficientemente crítico da pornografia e por não apoiar o suficiente a pornografia, o que eu acho que é um sinal de que eu estou mesmo no meio. E eu acho que é só a prova de quão difícil ainda é falar sobre pornografia e do que ela nos faz. Eu não sou contra, eu sou contra a pornografia patriarcal e os tipos de imagens sexuais a que nós temos sido expostos durante 3 décadas. Acho que é atrofiante, tanto para homens como para mulheres. Mas claro que, como seres humanos, vamos sempre querer ver sexo e imagens sexuais. E isso não tem nada de mal. A questão é mais, podemos mudar o tipo de imagens que recebemos para torná-las mais positivas para todos os envolvidos?
1: Sophie Gilbert, jornalista na prestigiada revista norte-americana The Atlantic, esteve ainda na semana passada em Lisboa, na Feira do Livro, para apresentar este Girl on Girl, um ensaio e um alerta sobre como a aparência, a juventude, a sexualização não são verdadeiras formas de poder para as mulheres, mesmo que seja essa a mensagem que a cultura pop nos transmitiu durante tantas décadas.
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1: Está aí a loucura do Mundial de Futebol, não podemos fugir, não nos podemos esconder e, portanto, fomos à fonte. Pedro Azevedo, o nosso homem da hora do jogo na 3, abriu o livro aqui na estante.
7: Alô, malta. Olhem, tenho uma recomendação muito boa para dar. Sabem como é que é, Pedro Azevedo de futebol. E, portanto, eu estou a ler neste momento o livro Campeonato do Mundo, a História e as Histórias, do Luís Mateus. E aconselho vivamente porque, para quem vai acompanhar como eu, a par e passo todos os jogos do Mundial e quer estar a par de tudo o que acontece e o que já aconteceu, desde o primeiro Mundial até agora, está lá tudo, em termos de treinadores, de jogadores, histórias curiosas. Portanto, Campeonato do Mundo, a História e as Histórias é a minha recomendação.
1: O Campeonato do Mundo, a História e as Histórias, recomendação do Pedro Azevedo, Girl on Girl, best-seller de Sophie Gilbert. Eu sou a Raquel Morão Lopes, esta é a Vida numa Estante. Até ao próximo capítulo.
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0: Foi assim mais uma edição de A Vida numa Estante. 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A não perder.
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0: Segue a música na RTP Antena 3, agora com Humberto e Peça Triste.

0: Royal Otis com esta suite Aleluia de Austrália agora para Portugal.
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0: Para ouvir Papillon ainda solta até às 11 da manhã, hora em que chega mais uma edição de Vocês Sabem Lá. Deixem-se ficar. Bom fim de semana.

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1: Arranca agora mais uma emissão do Vocês Sabem Lá, aqui na RTP Antena 3. Sejam muito bem-vindos. Trago hoje para a conversa uma das barbas mais reconhecidas da música nacional. Mas Joaquim Albergaria, é ele o nosso convidado de hoje, está muito longe de ser uma única coisa. Tanto na barba como na música, do hardcore ao punk, do experimentalismo sónico a uma banda de baile, Joaquim Albergaria já fez um pouco de tudo, ao microfone, na bateria, agora às vezes também um bocadinho na produção, e muitas vezes tudo isto ao mesmo tempo. Vicious Five, Paus, Bateu, Matou, desde o início do ano no seu novo grupo Mães Solteiras, são os seus trabalhos, projetos mais reconhecidos do grande público, mas lá está, há muito mais a gravitar à volta de Joaquim Albergaria. Muito bem-vindo, Joaquim.
2: Obrigado, Bruno.
1: Olha, este ano 2026 está a ser bom para ti?
2: Sim, está a ser muito bom. Acho que é capaz de ser dos últimos anos, dos anos com mais, com agendas mais preenchidas. Uhum. Ou seja, estou a tocar muito ao vivo este ano.
1: Isso dá cabo da cabeça também, certamente. Da cabeça em termos de planificação, de coisas para fazer, de agendas pessoais, conciliar com o trabalho.
2: Eu acho que com o tempo, um músico que se quer profissional ou que se queira profissionalizar tem que ter um prazer em ver uma agenda cheia. E aprender a ter prazer a gerir isso. Especialmente quando eu sei que os músicos de sessão fazem, aqueles que mais contratados fazem, há ali uma lógica de malabarismo, uhum, de calenda que é preciso, e eu tenho algum prazer nisso, na verdade. Há um bocadinho de booker em mim também, se bem que nunca fiz isso. Esta coisa de gerir calendários e perceber logística da coisa, tem que haver prazer nisso, não é uma tortura.
1: És muito metódico nisso?
2: Não, de todo.
1: Ainda por cima.
2: Foi uma coisa que me obriguei. Sou disciplinado. Forcei-me a ser disciplinado, e isso obriga a inventar métodos e adaptar-te a métodos, mas não comecei metódico, não comecei disciplinado de tudo.
1: Olha, vamos então aqui fazer uma espécie de resumo daquilo que está a ser este ano e daquilo que andas a fazer nos últimos tempos. Está a ser um ano de bailes com os Bateu Matou. Bailes ao vivo, até festas comunitárias, por assim dizer, quase, não é?
2: Certíssimo.
1: Ali na casa Capitão, em Lisboa. Se calhar com novas canções, se calhar com um novo disco para breve, não sei, um EP provavelmente. Mas também uma banda nova, com novos concertos. Está a ser entusiasmante.
2: Imagina, esta coisa de fazer música não é fazer a mesma música todos os dias. Ou seja, tenho zero interesse em ser essa pessoa. É sobre desafios, é sobre aprender coisas novas, é sobre o que é que eu ainda não fiz, o que é que me dá prazer e eu não estou a fazer. É sobre essa sede, é sobre essa procura.
1: E o percurso tem sido quase sempre assim, não é?
2: Sempre. Acho... É a única forma que eu consigo arranjar entusiasmo para fazer. Não, e na verdade é assim que é naturalmente. Uhum. Ou seja, entusiasmo porque é assim naturalmente. O que é seguir? Lá em casa a minha esposa fala dos meus ciclos de 5 anos. E agora estes 5 anos é o quê? E o que é que vais fazer? O que é que estás a pensar? Temos muito essa conversa. E é sobre isso, é sobre o que é que me falta aprender, o que é que me falta fazer, o que é que eu tenho saudades de fazer.
1: E tens sempre a sensação que ainda falta fazer tudo, ou não?
2: Eu sinto que ainda há muitas coisas para fazer, e na verdade interpreto o tédio ou uma ideia de marasmo como tipo, ok, tens que pensar em qualquer coisa para fazer, seja no processo que está a acontecer. Se há uma ideia de marasmo é porque há alguma coisa que tem que ser pensada, ou há alguma coisa nova que tem que entrar no contexto. E é um bocadinho, quer dizer, que não é diferente da forma como eu penso canções ou como eu penso trabalho. Se aquilo aborrece é porque é preciso qualquer coisa. E a carreira pensa da mesma forma.
1: Mas uma curiosidade, no meio de tanta alegria e de uma banda nova de bailes que estão a acontecer, e já podemos falar um bocadinho mais deles, uhum, daqui a pouco, estás a ter também um ano fúnebre no meio disto tudo, não é? A enterrar uma banda que foi a tua casa nos últimos contas feitas, 18 anos, os Paus.
2: Em 29 de novembro deste ano fazemos 18 anos e morremos nesse dia.
1: Como é que se lida com a morte de uma banda, com o enterro de uma banda, Joaquim?
2: na verdade, esta morte foi uma decisão.
1: Uhum.
2: Ou seja, vem exatamente de um momento de análise, como eu estava a falar, deste que marasmo é este, que entropia é esta que estamos a sentir, o que é que há vontade, temos uma ideia de ciclo a 5 anos, o que é que vamos fazer a seguir? Porque tu nunca fazes um disco para agora, fazes um disco para trabalhar 2 anos para a frente, fazes,
1: uhum,
2: ou seja, tu,
1: de viver com ele durante muito tempo.
2: E com a intenção de o que é que isto vai gerar, que tipo de avenidas de oportunidade é que isto vai gerar, com quem é que tu vais relacionar, artisticamente qual é a intenção, comercialmente qual é a intenção, e trabalhas sempre com 2-3 anos para a frente. E nós demos por nós a não estar entusiasmados com essa ideia de os próximos 2 anos, os próximos 3 anos, nem de termos visão, nem de termos ambição ou sede para isso. E a conversar sobre isto, a planificar o que queria ser o próximo ano, a ideia de e se acabássemos acabou por nos entusiasmar como derradeiro projeto artístico, como se a decisão de acabarmos, a decisão de morrermos fosse o tema do disco, fosse o tema da tour, fosse inclusive uma forma, um formato qualquer de pensar a composição e de pensar, e isso entusiasmou-nos, entusiasmou-nos artisticamente, isto é.
1: Agora disseste uma coisa que me deixou, até me fez assim palpitar um bocadinho o coração, que é quem é que tem essa ideia, quem é que atira primeiro para a frente essa bola de e se acabássemos?
2: Na verdade foi uma coisa meio síncrona, meio tipo uma cota, a gente podia dizer que ia acabar.
1: Uhum.
2: Mas man, não vamos fazer isso, bora acabar e transformar isso em coisa. E a coisa ressoou rapidamente, ou seja, na verdade era uma ideia que estava latente, não é? Que estava presente na discussão. Era só qual era a melhor forma de verbalizar isso.
1: Exatamente.
2: E há paus, esse tornou-se tema, tornou-se motivo, sabes? E foi bué da fixe, foi um disco super fixe de se fazer.
1: E depois a ideia de explorar isso artisticamente, de facto, é muito interessante.
2: Seja,
1: eu recordo-me que, por exemplo, os Buracas São Sistema, por, uhum, exemplo, acho que foi em 2011, fizeram um disco chamado Comba,
2: yeah,
1: que Comba significa mesmo isso,
2: a celebração,
1: um ritual fúnebre
2: yeah,
1: angolano. E dei por mim também a pensar nisso, nessa ideia de como o enterro, que é o nome do disco, yeah, dos Paus, acaba por ser uma exploração artística, uma visão artística também, não é?
2: E acima de tudo, o que, para nós, responde a uma outra coisa que eu acho que também é da fixe, que é, havia uma certa frustração de nós não sentimos que já não estávamos a controlar a narrativa de como é que os Paus iam para cima de palco, como é que os paus chegavam a uma ideia de público ou impactavam uma ideia de público, ou seja, sentimos que estávamos a perder relevância, e a não controlar a forma como chegávamos, como a nossa música chegava e era amplificada. Ou seja, imagina, são 17, 16 anos a fazer um tipo de música com um tipo de banda que é completamente atípica. Ainda é.
1: Já vamos falar
2: ainda,
1: sobre
2: ainda
1: isso.
2: Ainda é atípico, não é? O que a gente conseguiu fazer foi uma aberração estatística. E era mais do que normal nos anos onde o rock vai perdendo de relevância, quanto mais o rock mais experimental, a gente insistia, nem sabia fazer os quatro juntos coisas que seriam pop. A pop que fizemos, ou as canções que fizemos que conseguiram tocar em rádios como aqui a RTP Antena 3, ou dar-nos alguma visibilidade, também foram uma coisa meio estranha. Portanto, era normal que a nossa agenda fosse diminuindo, era normal que o nosso público fosse diminuindo. Isso vem com uma certa frustração, obriga-te a reconhecer uma data de coisas. Portanto, muita da nossa decisão de terminar também tem a ver com esse reconhecimento.

0: Vamos a fazer agora. Exatamente. Um último disco, uma última tour, um disco feito com bocados e memórias das músicas todas, citações dos momentos todos que a banda viveu junta, e é decidir, um disco que é sobre decidir morrer.
1: Exatamente. Foi também por causa disso, por este final de Paus, por este enterro dos Paus, que tu decidiste e tiveste vontade de arrancar, por exemplo, com Mães Solteiras. Fica quase com aquela ideia de ter... dois animais de estimação, vão ter dois animais de estimação para quando um deles partir, o luto ser um bocadinho mais.
0: É uma boa metáfora. Mas deixa-me pensar, do ponto de vista cronológico, se isso é assim. Mais ou menos, ou seja, a gente está a tomar essa decisão de como é que arrumamos a casa dos Paus. E eu lembro-me de começar o ano 2025 a pensar, eu tenho vontade de cantar só outra vez e não estar agarrado a coisas e montar
1: uma bateria siamesa.
0: Se calhar era fixe estar um bocadinho mais autónomo outra vez. E tinha vontade daquele entusiasmo rock e punk outra vez, até porque o mundo estava a dizer que era preciso canções punk outra vez, pelo menos a forma como eu sei reagir a um mundo assim. É um registro que me é familiar, que me sai com alguma naturalidade. E estava a pensar, e tinha falado com algumas pessoas, e o convite do Ricardo e do André veio organicamente na altura certa de que eu estava a procurar essa avenida. Agora, se essa avenida já era, eu já estava a pensar nisso porque sabia que os Paus estavam numa fase terminal. Não sei se quer ser esse namorado, mas que só acaba com uma opção B, mas foi mais ou menos isso que aconteceu, mas não foi por isso que aconteceu.
1: Exatamente. Já vamos falar um bocadinho mais de Mães Solteiras. Queria ainda terminar aqui uma ideia à volta dos Paus. Os Paus, falo de um grupo formado então por ti, pelo Hélio, pelo Makotó, pelo Fábio. E também, acho eu, em dois álbuns ainda do Shella, foi só um álbum do Shella, acho que foram das bandas que mais marca, pelo menos a mim, deixaram naquilo que foi feito nas últimas duas décadas em Portugal, porque foram verdadeiramente experimentais nessa ideia. Não só pela bateria siamesa, que foi um conceito único, diria eu, mas também até pela própria forma, ou pela forma como vocês compunham os discos. Havia essa ideia, e vocês sempre partilharam isso, de não há nada pré-feito. Quando vamos para o estúdio para gravar e vamos ver o que é que sai. E isso eu acho que é mesmo um conceito de exploração estética ao máximo. Daí a minha pergunta, tu não tens um bocadinho de pena de ver tudo isto partir, de arrumar uma bateria siamesa que fez tanto por ti?
0: Não.
1: Estás bem resolvido?
0: Estou. Não, imagina, a gente fez bué de coisas. A gente fez bué de coisas. São 18 anos com 6 discos, acho eu. Paus, Clarão, Mitra, Madeira, Yes, Paus e o Caos, Enterro. 7. Mais o É Uma Água, que é um EP. Estamos Juntos, que é outro EP. E o Bota Perna, que era uma cena com o Blitz. Ou seja, muita coisa. E fomos a muitos sítios e passámos muito tempo juntos. E eu sinto que aprendi muito como pensar a música, este trabalho de consenso e de concílio e de entender a visão do outro, este lado íntimo da colaboração. Paus foi um workshop longo de aprender isso, e que é muito fixe, especialmente com o método que tu fazias. Ou seja, não era a lógica de o autor que escreveu uma canção e olha, tomem lá aqui, agora bora lá arranjar isto. Não, era sobre compormos os quatro em tempo real, direto para a cassete. E com a vulnerabilidade de repente a tua parte da tua bateria estava a ser avaliada e pensada e recomposta por os outros três que estavam lá dentro, e com um tipo de escrita que era assim meio automática, meio stream of consciousness. Daqui vamos para onde? Ah, há aqui isto, olha, e se reagíssemos aqui? Olha, apareceu isto. Dava um lado imprevisível, deu sempre um lado imprevisível às composições da banda. Portanto, eu acho, e já fizemos muito isso. Eu já fiz muito isso,

0: E haverei de fazer outra vez, não sei como, falamos daqui a 5 anos. mas eu sinto que é um processo que eu já passei muito tempo dentro.
1: É a tua maior relação?
0: Absolutamente.
1: Da música?
0: Absolutamente.
1: É. Até porque há esse lado muito interessante, que os Paus crescem numa altura... Daquele boom grande da internet, quase numa, e até naquela idade de ouro da música portuguesa, por assim dizer. Acho eu. Aquele pós-2000, em que os artistas começam a ser verdadeiramente independentes.
0: Certo,
1: começam a negar as... A negar, não é negar, mas a trabalhar autonomamente sem precisar de uma editora. E acaba até por ser uma exploração daquilo que tu tanto advogaste na tua juventude.
0: Certo.
1: Que é o DIY. E vocês conseguiram-no verdadeiramente fazer, e com este sucesso que acabaste por descrever.
0: Sucesso artístico, sim, definitivamente.
1: Sim.
0: E sucesso de oportunidades. É pecador, sim. Eu percebo isso. Foi a altura onde os músicos e as músicas portuguesas aprenderam a dizer: não, espera, não é sobre quão bem eu consigo mimetizar uma ideia de sucesso qualquer externo, ou é sobre quão único é que eu consigo ser. Até porque o mundo todo estava a dizer que era isso que era fixe na altura. Não é? Os anos também são os anos de dor da Pitchfork, por
1: exemplo.
0: Exatamente. E da celebração do
1: Primavera.
0: Do Primavera. Exato. O boom do Primavera. E a celebração das aves raras, das peças que não encaixavam, não é? De repente era isso é que era fixe. Tipo, não há prateleira para esta banda. Ótimo. É isso que eu gosto mesmo nisso. E Portugal também teve oferecendo-nos muitos bons nomes. Nessa leva, claro que sim, nesse sentido eu concordo contigo. Agora, se nós fomos DIY, fomos DIY no sentido de que nunca fomos formulaicos, ou seja, tipo, está aqui uma banda, como se pedia, por exemplo, nos anos 80 ou nos anos 90, precisamos dos Red Hot Chili Peppers portugueses, precisamos aqui dos Pearl Jam portugueses. Não havia, tipo, passa os anos 2000 e tipo, esse pesadelo, essa abordagem da AR deixou de existir, e a comunidade artística também não estava a oferecer isso, e o público também não queria ouvir isso. Portanto, houve essa convergência, mas nós sempre tivemos relações com editoras e com majors. Uhum. Ou seja, na verdade a gente é capaz de ter feito o tríptico perfeito. A gente começa na Valentim, lança o primeiro na Valentim, depois lançamos dois na Universal, lançamos um ou dois na Sony, e depois os outros sim independentes. Ou seja, o fim da carreira é independente. Mas são contratos de licenciamento.
1: Exatamente.
0: Seja, não é full artista tudo, não sei.
1: Foi de entregar, entregam às editoras a vossa visão e a coisa.
0: Ou seja, não houve concessão nenhuma artística. Exatamente. nunca.
1: Esse espírito do it yourself que tanto perseguiste.
0: Uhum.
1: E ao qual chegaste, tu voltas a ele agora em Mães Solteiras.
0: Em Mães Solteiras, a produção é toda nossa, os masters são nossos, e existe uma relação com a Omnicord de edição.
1: Uhum. Exatamente.
0: De edição e distribuição. Os Batom Matou absolutamente independentes em tudo.
1: Exatamente.
0: Portanto, não tenho um contrato assinado com ninguém em banda nenhuma hoje em dia.
1: Exatamente. Falando aqui de Mães Solteiras, vocês editaram este ano o vosso primeiro disco, Vamos Ser Breves, uma coisa que apareceu assim quase de uma explosão, por assim dizer. Quando digo vocês, digo o Ricardo Martins, o André Henriques e o Pedro Cobrado. Mas este Vamos Ser Breves é um título que indica o quê, Joaquim?
0: Para já é um não compromisso com longevidade, ou seja, não é sobre ei, agora durar para sempre. É um reconhecimento que isso é falso. Ou seja, não deve ser motivação. E foi, do ponto de vista artístico e estilístico e de entusiasmo, uma carta de amor ao lado imediato do punk. Ou
1: Sim.
0: seja, eu não preciso de 5 minutos para transmitir uma ideia e uma emoção. Na verdade, consigo transmitir várias em 1 minuto e meio. E é esse entusiasmo com esse lado rápido e imediato que o punk nos ensinou enquanto éramos miúdos, tinha a ver com isso. E é isso, ou seja, é um reconhecimento de que somos perenes e tipo um prazer nessa coisa imediata e rápida e explosiva, como dizia.
1: Exatamente. Canções curtas, mas com muito a dizer.
0: Sim, absolutamente.
1: Fico e acho que existe um bocadinho essa curiosidade. Para ti, há aqui alguma sensação de regresso, por exemplo, aos tempos dos Vicious Five? Ou existem muitos punks onde se pode morar?
0: Eu não tinha pensado nisso. Se é um regresso ao que era Vicious Five, a alegria do rock, sim, absolutamente. A alegria do punk, absolutamente. Mas eu estava preocupado com outras coisas na altura de Vicious Five. Era mais...
1: A tua cabeça estava noutros sítios?
0: Noutros sítios, ou seja, a rebelião ali era mais estética, uhum. era mais... Era isso, era uma ideia estética daquilo que falávamos e absolutamente de juventude, de celebração de juventude. E que foi ótimo, foi maravilhoso. Aqui é outra coisa, estou... eu acho que falo pelos quatro, esta vontade de pensar aos berros, não é? Uhum. e de comunicar rápido com as nossas preocupações vem num amor ao punk e ao hardcore, mas vem de uma preocupação quase de pai também.
1: Sim.
0: Vem sobre isso, ou seja, muitas das preocupações que a gente está a pôr em canções têm a ver com preocupações como é que a gente deixa este mundo para os miúdos. Vem daí.
1: Como é que eles o vão agarrar? Yeah. Também, portanto, às vezes,
0: vamos reagir agora, vamos tipo, pensar juntos nisto agora, vamos dar as mãos e criar aqui uma ideia de comunidade agora, porque é preciso agora, porque a gente não vai estar cá sempre. Não é?
1: Precisamente. O que é que mães solteiras já te deu em termos pessoais nestes, vá, vou dizer 6 meses de disco?
0: Para já, emociona-me sempre quando as canções começaram a aparecer e começámos a tocar juntos e começámos a ouvir aquilo gravado e começámos a ir a tocar ao vivo e a ver as pessoas a cantar e que tipo de pessoas é que nos aparecia a cantar e que se aproximaram imediatamente da banda. Esse lado agregador daquilo emociona-me imenso. E depois é isso. Ou seja, a falta que nós sentíamos que este tipo de música nos fazia, havia pessoas que também sentiam falta disso. Música rápida, imediata, simples, explosiva, que diz as coisas, pensa do que está a passar à volta, considera quem está à sua volta. E reconhece a experiência do outro nas suas canções. Havia outras pessoas que sentiam, em português, havia outras pessoas que sentiam falta disso. E depois uma coisa que me emociona muito é tipo eu ver pessoas da minha idade, também com cabelos brancos, a cantar e a entregarem-se a isso, e aí os filhos dessas pessoas a sentirem a mesma energia, um entusiasmo no punk.
1: E a partilhá-la com os pais às vezes?
0: E, ou seja, tipo, eu comecei a ouvir isto e o meu puto no carro disse que gostava e de repente ele começou a ouvir punk rock por causa do sala de espera. E depois vem para o concerto e estás a ver, esse lado agregador emociona-me bué. Como me emocionou nos primeiros concertos de punk rock que eu fui, que eu percebi, espera, isto é um todo, isto é uma comunidade, eu pertenço aqui, eu tenho lugar aqui, na minha estranheza, eu tenho lugar aqui. De repente ver isso repetir-se de outra forma, por causa de canções que eu, o André, o Ricardo e o Pedro precisávamos de fazer, não dá para não sentir emocionado.
1: Sabes que eu tenho uma curiosidade e pergunto-te isto, que é muito diferente fazer uma banda destas, com esta velocidade em 2026, do que é, por exemplo, fazer como fizeste.
0: Porra,
1: em,
0: absolutamente diferente.
1: Em 2000, até porque uma pequena provocação, se calhar vocês até já conhecem um bocadinho os truques da indústria, não é? Se calhar, hoje em dia já podem usar in-ears, que era uma coisa que se calhar não. É como tipo jogar póquer com os ases todos na mão.
0: Eu diria que sim. Várias coisas. Só o simples facto de tu poderes, tipo, grava lá esta ideia no telemóvel, só este lado operacional de sala de ensaio, já é tipo anos de luz do que aquilo que a gente conseguia fazer. E a ideia de depois pegares nisso e chegares a casa e meteres o fecheiro dentro do computador e poderes tipo cortar e não sei o que editar e poderes gravar uma voz por cima e dizer, se a gente tentasse assim esta coisa, ou seja, de repente um ensaio é otimizado no que em 94 duraria 2 meses de ensaio. Um ensaio, se calhar, estou a ser só do
1: factual,
0: ponto de vista
1: da
0: produção, da produção e de como é que tu tipo testas coisas, já para não falar que são em média 30 anos de carreira, tipo o André, o Ricardo, eu e o Pedro, devemos estar a brincar às bandas há 30 anos. Ou seja, para além disso, e para além de tipo teres um compositor como o André e um poeta como o André a fazer canções e exercitar esse músculo, essa sensibilidade com Linda Martini há 19 anos, ou 20 anos. Mais.
1: Então, se os paus vão fazer 18.
0: Exato. Mais. O Ricardo a recontextualizar estatísticas e esteticamente também há 25 anos. Eu, depois dos Vicious Five com paus e com Bateu Matou, a exercitar este músculo de pensar canções, pensar refrões. De repente, tipo, olhar para trás do que é que era o tipo de música e os recursos de música e as canções punk e hardcore que nos entusiasmavam, e a gente agora de repente, eu sei como é que isto se faz agora. Eu percebo como é que isto se faz agora. Isto dá para casar com isto. Porquê é que a gente nunca pensou? Ou seja, de repente fazer canções em Mães Solteiras é sobre o prazer de ouvir punk, não aquela ideia tipo, nas minhas limitações eu sei fazer isto. E é válido, e isto é lindo para quem começa, para quem é permitido como analfabeto musical de considerar-se músico. O punk tem esse lado super afetuoso e compreensivo, que é, não é quão bem é que tu tocas, é quanto é que tu queres tocar.
1: Tu chegaste a ter alguma formação musical? Quem?
0: Não propriamente, ou seja, eu começo a tocar em bandas, ou seja, a querer tocar em bandas no secundário, para aí com 13 anos, 14 anos, e bateria, ou seja, eu sempre batuquei em todo lado, mas nunca tive a oportunidade de aprender. E de repente foi, mas se a gente juntar uns trocos, a gente consegue alugar uma hora de sala de ensaio e aí podes fazer tudo, ninguém te diz se podes ou não podes. E começa assim. E depois achei, mas eu acho que eu tenho jeito para isto. Então inscrevi-me no conservatório sozinho e fui fazer a audição sozinho. Eu já contei esta história, acho eu. Fui fazer a audição sozinho e sem saber ler, sem saber o que era uma audição, nada. E põe-me uma pauta à frente e uma tarola de concerto, à altura um pouco mais alta do teu umbigo. E eu levava as minhas baquetes e segurei como eu segurava normalmente, e a primeira pergunta que me fazem é, assim que seguras nas baquetes? Tipo, a autoestima toda para o lixo. Então vá, arranca lá. E eu devo ter tentado tocar uma, duas, três bolinhas que estavam lá na primeira linha, e o gajo disse, não, pois não te preocupes, depois a gente fala contigo. E parou-me ali, e eu percebi imediatamente, ok, já percebi, é porque eu não sei os códigos desta ideia de música, que eu não pertenço a esta ideia de pertença. E fui-me embora muito zangado, porque na minha cabeça o conservatório era a escola do fame. E era sobre, tipo, a tua unicidade cabe na música.
1: Exatamente.
0: Como? E o conservatório naquela altura não estava estruturado assim. Eu sei agora com o pai que o conservatório está estruturado de outra forma e recebe miúdos e avalia a sua aptidão, não a sua capacidade de ler uma pauta. Ou seja, foi desagradável, mas motivou-me uma raivinha de dentes.
1: Foste chorar com força para trás de uma bateria.
0: Fui tipo, então para o ano eu volto e vou ser o melhor daqui. E a pauta que eles me deram foi o solo do Comendador. Era como se chamava. A peça que eles queriam que eu tocasse. Que é um standard de filarmónica. E eu disse, então vá, eu vou para a Academia de Sacavém e vou aprender solfejo e vou aprender estas coisas todas, não sei o quê. E o solfejo é uma coisa absolutamente chata. Ou seja, ensinada como um professor de matemática ensina, é uma coisa absolutamente chata. E eu, no meu desconforto e na minha sede de fazer coisas, aquilo não me sabia bem.
1: Um ano depois, o que é que aconteceu? Foste lá e interpretaste?
0: Não, nem cheguei, nunca voltei. Porquê? Na filarmónica comecei a ensaiar, a aprender, e ainda não lendo muito bem as minhas partes nos ensaios de banda e de orquestra, eu fui decorando. Ou seja, ok, esta parte aqui, e tinham o senhor Zé, que era o mais velho da secção de percussão, ou seja, era bombo, caixa e pratos, normalmente assim, organiza-se assim, e ali me ensinando, olha, não, é aqui, aqui. E outro segundo e terceiro ensaio, como a gente ensaiava todas as semanas, duas vezes, esta ideia da repetição e de ir chegar ao instrumento várias vezes, ou seja, passado seis meses, eu estava a fazer, já estava a fazer saídas com a banda, fardinha, tudo. O mestre já me pedia, olha, fica sem caixa na outra banda que eu faço, na apelação, podes-me vir ajudar a fazer uma... Ou seja, passado menos de um ano, eu já estava a receber dinheiro por saídas, não sei o quê, e entretanto a ensaiar ao mesmo tempo com as bandas, e aparece o hardcore. E o hardcore, nessa altura, tinha uma ideia de que havia concertos e havia tipo oportunidade, e as pessoas organizavam-se e Do It Yourself, onde me aparece pela primeira vez, de repente, não, a gente juntou aqui uns trocos, a gente consegue gravar um ensaio e depois gravar umas cassetes em casa e conseguimos ter não sei o quê, e a malta do XA tá sempre à procura de bandas novas para não sei o quê, e o Straight Edge e o estrenismo e aquela espírito de comunidade toda, e aquilo para mim chegou perfeitamente, porque de repente era sobre isso, era tipo, o Kim faz as coisas de maneira diferente e isso é fixe. E a gente porque de repente a banda fica diferente da outra banda.
1: Uhum.
0: E era uma diferença que estava completamente ok com mediocridade, que é como o ensino deve ser, né? Tipo, não precisas ser um gênio à primeira vez que sentes na bateria.
1: Exatamente.
0: Eu consigo perceber que tu estás a ter prazer e estás a ter capacidade de aprender uma coisa num nível a seguir.
1: E depois, até mesmo que cada uma dessas bandas soasse ou viesse do mesmo saco cósmico, por assim dizer, acabaria, cada um sente que estou a fazer uma coisa diferente, estou a fazer uma coisa que se distingue e que se marca. Isso é que saudades, não é?
0: Imagina, eu sinto que isso existe muito hoje em dia, nos anos 2000, isso chega aqui um zeitgeist qualquer que começa a afetar a cultura popular de maior alcance, e hoje em dia já é um bocadinho mais standard naquilo que não é pop otimizada, não é? Tipo, é suposto tu vires um bocadinho, oh, uau, que cometa é este? Senão a coisa não bate ou não consegues fazer cabeças virar. E naquela altura era sobre isso, era assim. Por causa da inépcia, por causa da insuficiência de que a gente sabia, do pouco que a gente sabia, mas do muito que a gente queria. Não é? É isso. E saem muita gente, ou seja, toda a malta de Linda Martini sai deste contexto, toda a malta de Vicious Five e Discotexas depois sai deste contexto. Paus sai deste contexto.
1: Mães solteiras sai um bocadinho deste contexto.
0: Mães solteiras é absolutamente deste contexto, tipo num arco depois, num arco inteiro depois.
1: Metidos dentro de um DeLorean e lá vão eles para 2026. É interessante que voltas a ser frontman em 2026, nesse conceito. De frontman, pronto, da pessoa que vai para a frente.
0: E puro e duro.
1: Puro e duro, porque tu já o eras, ou nunca deixaste de o ser, em Paus, ou seja, dividias essa frente de palco com. Divides essa frente de palco com o Hélio, bateu uma toa, partilhas com o Ivo e com o Riot, mas agora, nesse conceito de frontman, voltas a sê-lo, a assumir assumir o microfone sem nenhum instrumento à frente. Tiveste muitas saudades disso também, ou não?
0: Não é a função mais fácil daquilo que eu... Ou seja, eu hoje em dia sinto-me bem mais responsável por essa função. Ou seja, imagina, em Vicious Five era fácil, porque na minha cabeça eu só tinha que fazer as quatro pessoas que estavam comigo em palco rir-se. A métrica era essa. Tipo, seria um bom concerto, seria uma boa dica se eles os quatro, tipo, se rissem. É tipo, isto que és mesmo. Porque era sobre isso. Ou seja, era uma validação em cima de humor privado. Quase. E que depois para fora passava por... Que blasé alega, o gajo é tão maluco, olha lá o que ele faz, olha lá o que ele diz. A métrica não era impressionar quem estava à frente do palco, a métrica era impressionar. Agora eu sinto que a responsabilidade é diferente, ou seja,
1: até pelo que dizes,
0: porque estamos a dizer, até porque com aquilo que queremos fazer com estes momentos onde as pessoas se agregam à frente do nosso palco, a nossa ideia não é eles saírem dali, oh que malucos eles são, não, interessa-nos que as pessoas sejam vistas e bem recebidas, que sejam entendidas, que se revejam naquilo que estamos a dizer e a cantar, e que de alguma forma saiam menos sozinhas dos nossos concertos, e que saiam com a perspectiva de que é preciso este sentido de união para que a gente consiga lidar com os tempos em que vivemos, ou seja, com as ameaças que vêm à nossa democracia, à nossa liberdade, e acima de tudo que estão a minar a força de sermos comunidade.
1: É uma ideia que eu tenho, falo deste, olha, do bonito lugar de perceção.
0: Sim.
1: Que tornaste mais engajado com o passar dos anos com estas causas sociais, com movimentos cívicos, pela busca pela... e pelo alerta às questões de justiça e igualdade, de muito amor pelo próximo. Acho que essas posições se tornaram mais visuais e mais vocais. Mais uma vez, é a minha percepção. Tu sempre foste assim?
0: Sempre fui de esquerda. Nasci numa família comunista, de família que deu dias, horas e vidas à luta antifascista, mas sendo adolescente e crescendo dentro desse contexto nos anos 90 e 2000, fui também vítima nessa altura de que a política é chata, e a ideia da rebelião estética entusiasmava-me. Mas eu lembro-me de chegar a 2007 ou 2006 e pensar, a minha geração não tem propriamente inimigos, as coisas estavam mais ou menos bem, estamos de bem, tipo, a gente vai à escola, a gente estuda, a gente tem músicas, olha lá,
1: está tudo garantido,
0: está tudo bué da fixe, agora eu consigo tipo gravar CDs, tipo, já é exigente, eu consigo sair do país, de repente havia ali uma ilusão de que as coisas estavam bem. Mas depois a vida foi-nos mostrando que não, que era uma ilusão ótima. 2008, depois a crise de 2008, e de repente eu percebi, mas espera, a minha geração não está a conseguir comprar casa, não está a conseguir. O que é que se passa aqui? Começam a nascer os filhos, a mim e aos meus amigos, e as coisas não estão fáceis, e as rendas ficam complicadas, e a ideia de progressão e de juntar dinheiro não é a mesma, e de repente desaparece o 13º mês, e de repente o subsídio natal não é uma coisa garantida, de repente o recibo verde é uma norma, de repente as desigualdades entre homens e mulheres começam a ficar mesmo bué da visíveis, porque de repente já não é sobre... Também tem a ver com o momento na vida onde tu deixas de estar. Não é sobre, tipo, slacking. Não era sobre quantos dias de festa havia. Não é? Bora lá construir coisas. E não dava para construir.
1: E aí também é importante as pessoas com quem nós estamos, não é?
0: Absolutamente. Absolutamente. E começa a ser, e de repente, tipo, o advento do social media, que a informação que te chega já não é tão curada, assim, é muito curada ao teu algoritmo, mas de repente, se tu quiseres, é mais acessível perceber-se que há um genocídio a acontecer há bué de tempo na Palestina. Não, tipo, o salary gap é real e é fundamental. O racismo é estrutural, é uma coisa que tu, tipo, demorei bué de tempo a aprender e ainda estou a aprender, não é? E de repente, tipo, é impossível, pelo menos para mim, ter uma plataforma, ter um microfone à frente e ter uma capacidade de criar arte que é sobre ligar-me com o resto das pessoas e não reconhecer a experiência que não é fixe para uma data de pessoas, né?
1: Exatamente.
0: E continuar a fazer canções sobre é bada fixe sair à noite, ou tipo, bora roubar um carro e andar. Não vou fazer sobre isso.
1: O propósito.
0: E cada vez mais. E acima de tudo, sentir que uma coisa que me preocupa muito e que eu acho que está em tudo, em todas as coisas em que eu tenho trabalhado agora, é esta ideia da erosão da consciência de classe, em quão perigoso isso é. E quão tudo foi mais ou menos desenhado para nos fazer sentir juntos.
1: Uhum. Exatamente. Hoje no Vocês Sabem Lá estamos à conversa com o Joaquim Albergaria, músico, quem nós já nos conhecemos já há alguns anos. Eu já te conhecia dos Vicious Five, mas a primeira vez que conversámos, e lembro-me disto como se fosse hoje, nem sequer foi pessoalmente, foi por telefone, estava na minha cozinha e liguei-te precisamente quando os Paus lançaram o seu primeiro tema, ou pelo menos a primeira vez que vos ouvi, no Mudo e Surdo. E vou-te confessar que estava muito nervoso por falar contigo ao telefone, porque tinha medo de ti. Não te conhecia, sabias que eras o tal tipo blasé visto como blasé dos Vicious Five. Estava genuinamente com medo, porque não sabia o quão fixe tu és e o quão fixe tu te tornaste. Para mim, obviamente. Pergunto, tu és um homem da paz ou chegaste a ser daquelas pessoas que achava que se for preciso partir para a porrada para valer a tua ideia, ias na boa?
0: Epá, a última vez que me dei à porrada foi para aí tipo no sétimo ano. Nunca resolvi. Imagina. Vamos pôr as coisas em extremos. Se tiver que ser, vou tomar decisões para que não sei, não, ter, não, ten, não tenha que ser. Vou tentar ao máximo. Protejo os meus e as minhas com aquilo que for necessário.
1: Exatamente.
0: Tenho a certeza que tenho em mim o compromisso de que, se for preciso, lutar por valores que são fundamentais, como a democracia e a liberdade neste país, para proteger os meus e a minha família, vou fazê-lo sem hesitar. Agora, preferia que não.
1: Exatamente. Estás a ver estas mãos? Estas mãos. Mas...
0: Ok.
1: Estas mãos nasceram para matar, mas foram ensinadas a amar.
0: Certo.
1: A minha pergunta era, é uma frase que poderias ter sido tu a dizer ou não?
0: Eu disse várias vezes, essa, mas em jeito de piada. A questão é que, claro, é que foi uma piada que tomou dimensões míticas. E o círculo, o full circle dessa piada, isso era uma piada de Vicious Five e de Paus, na parvoíce, né? Tipo,
1: sim.
0: O gajo grande, careca das barbas, o Bud Spencer do contexto, que poderia decidir tudo com força, mas tem um coração grande. E a piada dá o círculo completo quando eu começo a trabalhar com o Ivo Costa, com os Bateu Matou, um baterista e um músico que eu aprendi a idolatrar à distância, mas quando, na ideia dos Bateu Matou, juntámos e começámos a falar, e pouco tempo depois de começarmos a trabalhar juntos, o Ivo conta-me uma história de uma saída que ele teve foi tocar com a Sara, ou foi tocar com o Carminho, já não sei. E um dos roadies disse: mas tu estás a fazer uma cena com o Quim Albergaria? Porra, mano, esse gajo é um duro. Estávamos uma vez num soundcheck e aquilo não estava a correr bem. Pá, e o gajo diz mesmo assim, com o coração todo, mesmo tipo, bué da sério: pá, vocês não estão a perceber que estas mãos nasceram para matar, mas foram ensinadas a amar, portanto, bora lá. E o gajo... e o Ivo desata-se a rir, e quando o gajo me devolve isto, eu sinto: ok, pronto, o meu trabalho aqui está feito, posso vender tudo, o mito está criado.
1: Exatamente. Foi precisamente o Ivo que me contou esta história. O Ivo, que é um dos teus companheiros em Bateu Matou. Esse projeto, Bateu Matou, digo eu que nasceu com o pressuposto inicial de fazer pessoas felizes a dançar.
0: Dançar, absolutamente, só sobre isso. Ou seja, a ideia de fazer canções nem nunca teve no, em cima da... Do projeto inicial. Ou seja, a coisa era: imagina estes três gajos, estes três estilos de percussão e de bateria a trabalharem juntos para pensar numa noite de dança.
1: Se uma bateria assim à mesa não era suficiente, vamos juntar três.
0: Ou seja,
1: baterias.
0: Sim. Sim. Para mim a motivação era tipo, era aquele lado maior do que a vida que os drumlines têm, ou as escolas de samba têm, ou que as arruadas têm, que é tipo uma data de pessoas sincronizadas no mesmo tempo a desenharem um ritmo, e aquilo ser enorme e rítmico. isso é uma coisa que me emociona muito, e emociona o Ivo, emociona o Riot. E a ideia das diferenças, de misturar estilos diferentes, enquanto possibilidade, uhum. enquanto ideia, pareceu-nos bué excitante. E foi isso. Bora lá fazer tipo um set disto e ver se, como é que as pessoas reagem à noite, no Music Box, num contexto de dança. Podia ser um DJ, mas não é. São quatro percussionistas a fazer um live set que poderia ser um DJ com bateristas a fazer, mas não é. Bora pensar para tocar em cima.
1: E a coisa correu bem.
0: E a coisa correu bem.
1: Exatamente. Até hoje.
0: Até hoje.
1: Exatamente. Eu não diria feliz, mas tu és mais alegre a tocar com Bateu Matou?
0: O tipo de música exige, ou seja, que a gente faz e a identidade da banda é mais sobre isso, é mais sobre alegria, é mais alegria em comunhão, ou comunhão em alegria. Mas eu sou feliz a tocar com as bandas todas, ou seja, há uma solenidade e uma seriedade em paus, porque é o combo uhum. daqueles quatro, ou seja, a música que a gente gosta e a forma como se intersecciona e os nossos vocabulários acabam por criar coisas que são um bocadinho mais solenes ou não sobre alegria pura e dura.
1: Sim.
0: Bateu Matou transformou-se numa banda de baile com todas as suas idiosincrasias, mas é sobre isso, tipo, bora ser felizes aqui no meio do ritmo. E mais solteiras também, é sobre felicidade, mas tem uma ideia de consciência, tem uma ideia de urgência, tem uma ideia de confronto.
1: Exatamente. Ok, conta-nos um bocadinho do sítio onde tu cresceste. Eu sei que tu és um homem dos subúrbios, mas em que subúrbio é que tu te fizeste gente?
0: Ou seja, eu passei a maior parte da minha infância em Sacavém.
1: Ok.
0: Ou seja, aqui perto.
1: Sim.
0: Mas tenho memórias de ter vivido na Arrentela, tenho memórias de ter vivido em São João da Talha.
1: Mas sempre com os teus pais a mudar a casa.
0: Sim, sim, sim, sim. Mas tipo, ou seja, eu saio de casa dos meus pais de Sacavém.
1: Uhum.
0: E chego a Sacavém com 7 anos para aí.
1: Ok.
0: Portanto, eu saio aos 22 para aí. E 22, 23. E passei ali a minha infância e adolescência. Os anos formativos são a ver Lisboa de Sacavém, são tipo ouvir discos.
1: Filho único? Não.
0: Não, não, não, não.
1: Tens quantos irmãos?
0: Tenho uma irmã e um irmão.
1: Mais velhos?
0: O mais velho e o mais novo.
1: Uhum.
0: Mas de casamentos diferentes.
1: Sim,
0: ou seja,
1: sim, sim.
0: Também de por isso Loures também foi, okay. Também foi um sítio onde eu cresci, fim de semana sim, fim de semana
1: uhum.
0: não. Ou seja, e a minha entrada para esta coisa de fazer músicas é em Sacavém, com a minha comunidade de Sacavém, que me apresentaram ao hardcore e ao punk rock e ao straight edge. É dali, ou seja, estamos a falar de pessoas como o Nuno Sota, o Bruno, o Break, bandas como New Winds, o Daniel, New Winds, Liberation, ou seja, toda a comunidade straight edge, hardcore, de Sacavém foram fundamentais para mim, porque depois também tinham ligações com a comunidade de hardcore, straight edge e punk da linha de Sintra.
1: Exatamente.
0: O X-Acto, o Shani Yassin.
1: Fazia muita linha de comboio, não é?
0: Super. A ligação é ferroviária. E, pelo menos identitariamente era ferroviária. E depois também as pontes que foram criadas com a malta da linha de Cascais, da Parede. Ou seja, é daí que vem o Bruno, o Shinobi.
1: O Shinobi, exatamente.
0: Ou seja, essas ligações, essas parcerias todas que foram feitas. O Diogo Potes também é fundamental, uma pessoa super fundamental no meu aprendizado e nas oportunidades deste momento. Os Manos são fundamentais também, os Manos de X-Ad são fundamentais, o Ricardo Avelino, o Paulo Segadães de X-Ad,
1: uhum.
0: Mais tarde de Vista Five. Tudo isto é fundamental exatamente por serem estas ligações e o espírito de Oito Yourself desta comunidade toda que criam os momentos e as oportunidades onde eu começo a perceber, isto é possível, eu também consigo fazer isto, e acima de tudo os primeiros contactos com as emoções que são, que eu procuro gerar uma e outra vez com concertos, com discos, com canções. Esta coisa de eu pertenço. Ah, este refrão, tipo, é um abraço. Este refrão eleva-me. Olha estas pessoas todas a cantar ao mesmo tempo. Ou seja, são aquelas primeiros highs que tu passas a vida toda a querer regressar. Estas pessoas e a comunidade à volta das pessoas foi quem me mostrou isto pela primeira vez.
1: Muitos deles ainda estão presentes na tua vida hoje? Ou...
0: Sim.
1: Mais ou menos?
0: Sim. O André e o Eli são pessoas desta altura, o Makoto são pessoas desta altura, o Shinobi é uma pessoa que está, não é próxima diária,
1: mas está constantemente,
0: mas que a gente se cruza com frequência.
1: Os Gadães também.
0: O Ricardo e o Sega de Sonny Yassin são pessoas que são próximas.
1: É
0: bom, ou seja, há uma fundação que é comum a essas pessoas todas, que torna fácil a conversa acontecer do mesmo sítio onde nós a deixámos.
1: Exatamente.
0: Da última vez.
1: Joaquim Albergaria, 45 anos, músico, publicitário, posso dizer publicitário?
0: Eu diria que não.
1: Copywriter?
0: Sim, mais isso.
1: Copywriter, estudou línguas e literatura moderna e desde sempre ligado à música.
0: Sim.
1: Desde que te lembras, discos em casa, sim, sempre, e sempre com aquele retinho de deixa cá ver o que é que isto soa.
0: Yeah. Não é? Sim, refrões e tipo e surpresa estética. Uau, eu não ouvi isto nunca. Esta coisa do uau, como é que eles pensaram nisto? Ou, tipo, nunca, isto é novo. A ideia do ser surpreendido quando se carrega no play é uma coisa que me entusiasma sempre.
1: Além de fazedor de música, também ainda hoje és esse consumidor de música?
0: Não tanto. Não tanto. Eu acho que... Sei lá. Se calhar sou mais metódico. Metódico não no sentido, mas mais intencional. Na lógica de... Ah, deixa ver o que é que saiu de novo. É uma coisa que eu já não faço há muito tempo. Fazia quando tinha o programa com o Mário, por exemplo.
1: Sim.
0: Ou seja, era um exercício e um músculo... Desculpa. Era um exercício e um músculo que fazia... semanalmente. Hoje em dia faço quando preciso, aí deixa-me me lembrar de uma referência que é precisa, um exemplo, uma coisa qualquer, vou à procura. Alguns momentos no dia-a-dia, família ou não sei o quê, tipo, isto agora preciso um disco assim, mas essa função de DJ de família já é a minha filha, uhum, que faz mais do que nós dois. E tenho feito para quando me surpreendo com descobertas da Glória, tipo a Glória, por exemplo, fomos ao Primavera e ela estava super empenhada em ver o Slow Dive. Eu estava a dizer, mas tu gostas disto? Mas conheces My Bloody Valentine? Não conheço. Então para, oh, tudo.
1: Vamos lá.
0: Ou seja, essa ideia de curador, curador, faço mais para ela, uhum, e imagina, mas vai-me chegando coisas.
1: Sim.
0: E vamos entusiasmando com coisas, mas essa coisa de precisar de procurar novo para me encontrar a mim mesmo já não sinto tanto. Faço muito mais isso, ouço muito mais música da música que estou a produzir ou estou a fazer, ou que estamos a tipo de amigos e colegas, e ouve lá isto e não sei o quê. Ou seja, mais na lógica do fazedor do que propriamente do ouvinte por ir.
1: DJ, às vezes, também?
0: Eu adoro ser DJ. Adoro este exercício de, em tempo real, fazer uma mixtape e de contar histórias com a coisa. Adoro isso. Não faço tanto como gostaria, mas também não tenho tanto tempo e tanta energia para isso, nem as oportunidades que... Mas adoro.
1: Bem que também acho que a vida de disco jockey às vezes... Não é nada ok. Não é?
0: Yes.
1: Temos aí um sonzinho. Vamos aí.
2: Esta vida de disco jockey às vezes não é nada ok. 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
0: Isto é o Hélio Moraes. Isto, senhoras e senhores e caros ouvintes, isto são demasiadas horas na carrinha.
1: Ainda bem, não é?
0: Ainda bem. Ou seja, há um lado de ser músico que está muito longe da ideia glamourizada do que é a experiência destas pessoas.
1: Vimos muitos filmes dos anos 60 e 70, não é?
0: Exatamente.
1: Bandas rock nos Estados Unidos.
0: E que nos vendiam esse glamour e essa experiência.
1: Exatamente.
0: Agora, a maior parte do nosso tempo é feito, passado a esperar. a esperar, sentado numa carrinha, sentado no backstage, sentado no fim de uma sala, sentado à porta de uma sala de ensaio, muito tempo a esperar, a falar, a pensar e a dizer disparados.
1: Muito bem, olha, aqui nós estamos quase também a terminar esta entrevista. Já não tenho mais surpresas para ti.
0: Ok, mas foram ótimas.
1: Já não tenho mais surpresas para ti, mas gostava ainda aqui de explorar uma outra questão. Estás a fazer o enterro de uma banda.
0: Uhum.
1: Como é que tu olhas para comebacks? Já fizeste um?
0: Já fiz um. Fiz um porque a banda acabou sem acabar, né? E portanto, bora okay. Lá.
1: Sem um enterro.
0: Como é que eu olho para comebacks? Eu não sei, eu acho que tem que se avaliar a relevância lá na altura. Não te vou dizer que os paus nunca vão mais voltar, mas eu posso dizer que não tenho vontade de voltar a fazer outro disco, e que nós não temos os quatro vontade de... afinal era mentira, golpe de marketing.
1: Nesta altura não tens.
0: Não tenho. Mas não consigo prometer a dizer que não vai acontecer. Eu não sei como é que a música dos paus vai envelhecer, não sei como é que a nossa relação vai evoluir. Não sei como é que me vai bater a saudade de tocar as músicas que nós tocamos uhum. juntos, não sei. Ou a ideia de tocar com a bateria assim mesmo outra vez. Não te sei dizer. Por isso não te vou dizer não nem sim.
1: Sim.
0: Vamos ver, daqui a 5 anos falamos.
1: Há aquelas duas palavras que te definem, que eu julgava que até era uma frase do MySpace, mas não, é a tua biografia do Instagram, que até as tens tatuadas,
0: sim.
1: Livreza e bacanidão.
0: Uhum.
1: Tu lembras-te quando é que as escreveste?
0: Eu escrevi, eu acho que foi em 2017, quando estava... Não, 17, não, menos... Foi 2000 e que... Não, eu acho que ainda estava... Então deve ter sido 13. Para aí. Nossa Life. Estava a fazer a cobertura do palco Heineken. Para a Heineken. Na senda da curadoria da Vodafone FM. Ou seja, nessa altura. Estavam a tatuar numa zona qualquer e eu tipo, e bora, já estou para fazer isto há bué de tempo, bora fazer já. E foi isso.
1: Em 2026, o que é que... Haveria alguma palavra que considerasse, que tivesse a consideração em tatuar e acrescentar a essas duas, tornando-as uma espécie de tríptico?
0: Eu tenho pensado bastante nisso e já tenho tatuado, mas eu preciso de maior. No fim do disco das Mães Solteiras, no amor.corp, eu e o André cantamos uma parte que diz só o amor.
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das mesmas sessões que deram o álbum anterior, Lightverse, de 2024, sessões predominantemente gravadas em Los Angeles, no verão de 2023, Shemobin, a.k.a. Aaron & Wine. Coyote, trilho de domingo, bem-vindos.

Zag e depois I'm With Her por direito próprio, Sing Me Alive, live da turnê do ano passado, ao vivo em Santa Fé, Standing on the Fault Line. Deste ano também novas da texana Kacey Musgraves, Middle of Nowhere.

Everybody Wants to be a Cowboy, um dos temas para o álbum 7 da texana Casey Musgraves, álbum deste ano, Middle of Nowhere, participação de um dos nomes maiores da guitarra, William Lee Apostle, a.k.a. Billy Strings. E é com ele que entramos diretamente no baú recente do Coyote, Me and Dad, álbum de 2022, a meias com o pai adotivo, o padrasto Terry Barber, que lhe ensinou quase tudo da guitarra. Esta foi uma das primeiras canções que aprendeu a tocar, o clássico Bill Monroe, $2.

Brilhos do Coyote, RTP Antena 3, com o clássico eterno de Bill Monroe, Two Dollar Bill, aqui com outro título, Long Journey Home, para o álbum conjunto Billy Strings e o seu pai adotivo, Terry Barber. Aliás, foi a primeira música que aprendeu a tocar, Billy, ensinada precisamente por Terry. Me and Dad, selo de 2022, Coyote no baú. E de volta às contemporâneas, para o regresso da dupla de Los Angeles, Joey Ryan, Kenneth Pantagale, The Milk Carton Kids, Young Love.

de alguém lhe chamou uma espécie de Everly Brothers contemporâneos, The Mill Carton Kids, The Eagle Rock, Los Angeles, Joey Ryan, Kenneth Pantagirl, álbum número 7, Lost Cause, Love a Fool. E é por Los Angeles que continuamos nesta coleção Junho 026 do Coyote. Regresso 026 dos Gun Outfit, Process and Reality, uma espécie de sonho contínuo cósmico. Gravações feitas em 2020, o projeto de Dylan Sharp e Kerry Kitt. Saltward Equinox.

mistério, o sonho sonoro em forma de álbum Process and Reality, álbum 6 dos Gun Outfit de Los Angeles, gravações em 2020, edição neste ano de 2026, ontem com Teardrop e So Easy to Love, hoje mais uma dupla passagem, Saltwater Equinox, já ouvimos, e também esta, Out of My Mind. Sessões duplas fins de semana, meio-dia e uma da tarde, trilhos do Coyote RTP Antena 3.

0: Coyote Trio de domingo. Tínhamos começado em LA com os Gun Outfit, Out of My Mind, a mostra para Process and Reality, e novas dos Mildred, álbum número 1, Fence Line, deste ano. Quarteto de Oakland, gravações em LA, Fish Sticks, e ainda em fundo, de Norfolk, também um quarteto. Três álbuns em 3 anos, o mais recente, deste 026, Total Dive, Brown Horse, Twisters.
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1: Michael Christopher Taylor, a.k.a. His Golden Messenger, álbum 15 deste ano, I'm People, dupla passagem com Shaky Eyes e também o tema título, praticamente no final de mais um trilho do Coyote, trilho dominical. Já sabem, depois da hora, Domingo no Mundo, com Luís Oliveira. Estarei de regresso logo mais à noite, para os sinais de fumo. Se não, encontro o mercado no próximo sábado, pouco depois do meio-dia, para mais uma sessão do Coyote. Philadelphia's Been Good to Me. Kurt Vile. Zoom 97. Bom domingo, bom fim de semana.

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Muito boa tarde e sejam bem-vindos a mais uma sessão de Domingo no Mundo, no Som Nacional da RTP Antena 3. Passeios de domingo, todos eles também bem estacionados na RTP Play e em antena3.rtp.pt. Começamos hoje em 1980, Onky Ponky, trabalho da cantora turca Senay, que apesar do tom pop aparentemente inofensivo, rendeu à estrela da Anatólia alguns dissabores políticos. Contas de outro rosário, porque saltamos de imediato para mais uma das propostas do mesmo trabalho, Kenti Yasami, que logo nas primeiras notas percebemos ser uma versão de Do You Think I'm Sexy, de Rod Stewart. Senay, uma Turkish Delight para início da conversa. Sejam uma vez mais bem-vindos. Fiquem por aí. Vai valer a pena.

O cantor e apresentador de TV Khaled Al Rai a levar-nos da Turquia à Líbia com este Zanik de 1996, onde Another Breaking the Wall dos Pink Floyd leva o tratamento Médio Oriente que é essencial à BB Funk tem vindo a revelar. Mas nem só do passado vive, no entanto, a editora germânica que nos trouxe já este ano Sharif Megarban com os indonésios Ali, o trio do sudoeste asiático e o libanês deram-nos Tirakat, juntando muito mais que dois mundos sonoros. Para a edição de hoje temos Batak Batavia.

Domingo no Mundo na RTP Antena 3, início da sequência com Sharif Megarban e Ali. Pelo meio, regresso ao EP Mahal dos enigmáticos Glass Beams ao som da Black Sand e depois pisamos outras areias, ainda pela Oceania, desta vez com De La Har, uma colaboração transmânica entre Julian Dine, Rachel Luna dos 37 e Lachlan Stuckey dos Surprise Chef, Mara TK e Toby Lang assumem as vozes. Hoje escutamos Doing It.

A música da África Ocidental a acompanhar-nos neste último terço de emissão, mesmo que ela chegue da Suíça, como aconteceu lá atrás com a Concolo Orchestra, Will You Miss Me? Depois regresso aos clássicos e Bo Taylor, Peace on Earth para Life Stories, assinado pelo guitarrista em 1977. De novo, os sons contemporâneos com Case Slice, a nova estrela ganesa do High Life, a convidar o compatriota Pat Thomas para Nkwame Nkrumah, e neste diálogo contínuo entre passado e presente, marcha atrás até 1976, ao encontro daquele que é um dos nomes maiores da música popular do final do século XX, o nigeriano Fela Kuti, na companhia de uma máquina de fazer música de nome Africa 70. They go shout plenty, não é preciso gritarmos a plenos pulmões para saberem que estaremos de regresso de hoje a 8 dias. Até lá, bom domingo e uma boa semana.

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Alô, alô, muito boa tarde, bom domingo. RTP Antena 3 Rui esteve ontem às 6. Primeira para esta hora, Soul J, prodígio, com 4 de fevereiro. E chegamos ao maior dia do ano. É verdade, hoje mesmo. Amanhã começa o nosso verão, finalmente. Como estão vocês? Tudo bem? 12 e 8. Royal Hotties para ouvir agora, depois Capicua. E também The Dare.

Cheeky, They're There. Também Who's Your Boyfriend, Royal Hotties. No meio Capicua, Circunvalação. Altura certa para o convite, amanhã, segunda-feira, à Circunvalação de Álvaro Costa e Luís Oliveira, depois das 8 da noite. Nós Erf para ouvir agora, depois Lola Young, domingo, RTP Antena 3.

Domingo, primeiro com Noise Earth, agora é Lola Young. RTP Antena 3, muito boa tarde, bom fim de semana. Philip Carlson com Michael Knight. Depois continuamos em Portugal com Maru. Feeling so nice.

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é a música de verão, não é? Back in Love para Suki Waterhouse, esse verão que chega amanhã, mas que já se faz sentir com este, com estas temperaturas, não é? Boa tarde, bom domingo. Back in Love, Suki Waterhouse, e atrás Feeling So Nice para Maru. Agora 7 dias, Tiago Tincur.

Gira, do verbo girar. Trolls and the Shine. Antes, Maluco, o clássico The Time Is Now. E agora faltam 16 para as 3, para as 2 nos Açores. Bom domingo. RTP Antena 3. Rui Estevão, até às 6.

Boys in Blue, Near Archive, também Libra, com Use Your Pain Wisely. Está quase no fim esta hora. Acaba com Yolanda. Vai estar em dezembro, ainda falta muito em dezembro, no Coliseu dos Recreios, com o carinho da Antena 3.

0: Primeiro Yolanda com a noite inteira, agora Khalid Medicine. Final de hora. 3 horas.
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Muito boa tarde, já começou mais uma hora na RTP Antena 3, Nars Barclay. Pictures, primeira depois das três. Daqui a pouco o Jungle, também Sam daqui de Bossa e Si. Para já, Ana Lua, Cayenne. Uma vida a menos.

Vacations, para ouvir na RTP Antena 3, a faixa Holy Grail. Também sempre daqui de Bossa e Si, Caravana, primeiro jungle de Wave. 3:17, agora Femme Falafel, Eletrocardiograma. Também Genesis ao Osso, Life Keeps Going.

Sean Riley and the Slow Riders, Ride. Tarde de domingo, 3h28. Também Genesis ou Wusu, Life Keeps Going. Primeiro o eletrocardiograma para Femme Falafel. Nanny com Carla Prata. Daqui a pouco a fricção científica. Isilda Sanches.

0: Dá-me um toque. Neni com Carla Prata. Agora o raciocínio e a inteligência artificial na Fricção Científica.
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2: Escrever com a inteligência artificial dará mais trabalho do que escrever à mão? A resposta a esta pergunta é apresentada num artigo publicado na Computer and Composition. Os autores afirmam que os estudantes tendem a ver a IA como um atalho, mas na verdade essa tarefa exige mais raciocínio por parte do humano, não menos. A inteligência artificial apenas consegue escrever o básico, afirmam os autores. O mais importante, a ideia, a opinião, a revisão estratégica e a qualidade continuam a ser responsabilidade dos humanos. Os investigadores seguiram 38 alunos universitários de 22 licenciaturas diferentes ao longo de 6 meses, enquanto frequentavam um curso de escrita com inteligência artificial. Identificaram assim 3 conceitos, ou patamares, que os alunos, as pessoas, têm que perceber quando querem escrever com inteligência artificial. O primeiro é que escrever com IA é um processo experimental de tentativa e erro que exige revisão constante. O segundo, escrever com IA, continua a exigir a experiência humana. Por muito convincente ou fluente que pareça, a inteligência artificial engana-se e engana. Por fim, escrever com inteligência artificial deve ajudar quem escreve a ser mais criativo e a desenvolver as suas ideias. Ou seja, a ferramenta não deve ser mais importante do que o escritor. Uma vez ultrapassado este último patamar, dizem os autores do estudo, os alunos passaram a usar a inteligência artificial para explorar possibilidades, testar ideias e repensar, em vez de evitar o trabalho cognitivo de escrever. É preciso aprender a direcionar a inteligência artificial e não ser dirigido por ela.
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0: 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Play me, fuckers.

Livers, Vampire Weekend. Também NBC voltar ao início, primeiro Fuckers com Play Me. Agora Drake. RTP Antena 3, domingo. Shebang.

Pedro Mafama, com Petty, Gandaya, também Drake, no meio Lily Allen. Perto das 4 da tarde, Heinz, Superstar, a hora vai achar com B Fachada, como calhar.

0: Recordação bem fachada como calha. Também as espanholas de Madrid, Heinz, Superstar. Quatro horas.
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primeira depois das 4 nesta tarde de domingo. James Blake com Dave. Doesn't Just Happen. Como estão vocês esse fim de semana? Esse calor, essa praia, esses chapéus. Onde pôr o chapéu? Bom domingo, boa viagem se for o caso. Boy Genius, para ouvir agora, $20. Depois Mother Flutters e Hermanos Gutierrez.

Thalia. Princess Nokia.

Foram mais três faixas neste domingo. Boy Genius, $20. Nacionais Mother Fluters com Dreamer. E agora Elegantly Wasted. Hermanos Gutierrez com Leon Bridges. Hermanos Gutierrez, um dos nomes para a edição deste ano do Paredes de Coura. Já não falta tudo. O verão já está aí, amanhã. Só uma, please.

recordação para David Fonseca. Our Hearts Will Beat As One. Também Stormzy com Odile, 24 Hours. Primeiro Soma Please com I'm a Fan. Daqui a pouco temos a Leixopédia. Para já, Last. Depois Daphne. Waiting So Long.

0: Ele e ele. Daphne e Caribou, o mesmo no ser. Na faixa Waiting So Long, a mesma pessoa, assim está certo. Lá atrás, Last, com mais uma das suas belas faixas, e agora temos a Leixopédia.
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3: Olá e bem-vindos ao show de rádio que celebra o cinema e os seus intervenientes. Aqui comigo estão as duas comissões, Busto e Renato Alexandre.
4: Bom dia.
5: Boas, pessoal.
3: E hoje vamos falar do famoso ator de rir, Jim Carrey. Porquê, Busto?
4: Fez ontem, 30 anos, o filme The Cable Guy, o Melga, cá em Portugal. E achei uma boa razão para falarmos do Jim Carrey.
3: Olha que não é grande espingarda essa razão.
5: Fazia bem mais sentido falar só do Melga. Tipo, se é o filme que faz anos...
4: Pá, por mim pode ser só sobre o Melga. Mas calculei que não tivessem assim tanto para dizer e fizesse mais sentido falar do Jim Carrey em geral.
3: Pá, eu acho super dá fazer um programa só sobre o filme O Melga. Olha, para começar, no Brasil o filme O Melga é O Pentelho.
4: Bruno, não é nada. É?
3: É, caralho. Então eu ia inventar uma coisa dessas.
5: Man, mas tipo, essa palavra, pentelho, lá no Brasil tem outro significado, diferente do nosso?
3: Não, também é pelo público. Mas quando se usa sobre uma pessoa, sei lá, aquele cara ali é o maior pentelho, aí já significa chato, ou irritante, mais melgas.
5: Ok, não sabia. Mas, mano, eu acho o nosso título bem mais fixe. Tipo, mais adequado. Acho que nesta cena nós ganhamos, ó galera.
4: Outra coisa interessante é que foi neste filme que o Jim Carrey se tornou no ator mais bem pago de sempre até então. O seu cachê foi 20 milhões de dólares.
3: E usou uma técnica para conseguir esse dinheiro todo, hein? Os agentes e os advogados dele, que iam negociar o contrato, obrigou-os a irem vestidos com os roupões do Ace Ventura, o filme que ele tinha feito antes e tinha tido um grande sucesso.
5: Lol, mas isso funcionou?
3: Pelos vistos funcionou. O chefe da empresa de filmes deve ter achado que eles eram todos doidos. E doido... doido é das coisas mais eficazes para se parecer numa reunião de negócios. Mais de 66,666% de eficácia.
5: Se calhar é por isso que aquele cota da Playboy também andava sempre de roupão.
3: Devia.
4: Olhem, falando agora um bocadinho do Jim Carrey numa perspectiva mais geral. Ele foi o primeiro ator...
3: Tio, não é nada geral, é. Vamos já falar do filme O Melga. Foi o que prometemos aos ouvintes, ou não foi?
4: Ok, pronto. Posso resumir a história do filme?
3: Deixa estar, não é preciso. Isso penso na Wikipédia.
4: Então diz tu mais coisas sobre o Melga, não sei.
3: E digo... Olha o gajo que o Melga chateia no filme. O ator. Que fez do... Reis de Gasteiros, ou curtindo a vida adoidado no Brasil. Como é que chama esse gajo?
4: Matthew Broderick.
3: Isso, Matthew Broderick. Esse ator é alérgico a cavalos.
4: Hã?
3: O quê? É alérgico a cavalos?
4: Mas, espera lá. Isso é uma piada por causa da Sarah Jessica Parker, a mulher dele?
3: Mas qual piada? Também nem sei quem é essa gaja.
5: Tipo, não é do Sexo e a Cidade? A principal?
4: É... Há muitos anos que se fazem piadas sobre a cara dela. Dizem que parece um cavalo. Se isso da alergia a cavalos não era uma tentativa de piada, parecia.
3: Ai, parecia, Sr. Fiscale. Renato, vê aí na internet se o ator Matthew, não sei o quê, é alérgico a cavalos. Se for o Busto, deve-me pedir desculpas público.
4: Se for verdade, peço desculpa, claro. Sem problema. Mas duvido muito.
3: Pá, se é a mulher dele, qual é que é a graça de ser alérgico a cavalos? Se fosseis mulher, ainda vá, né? Tinha zero piada na mesma. Mais ou menos tinha uma lógica. Mas até se estão casados...
5: Olha, é alérgico. E teve uma cena com um cavalo no filme O Melga. Gostou-lhe bué filmar essa cena. Exatamente por ser tipo alérgico.
4: Pronto, sendo assim, peço desculpa.
3: Desculpas não chega, já sabe há pouco. Tem que ser uma coisa que custe mais. Olha, o Jim Carrey recebeu 20 milhões para fazer o Melga? E tu deves-me 20 euros. Faz sentido. E é mais justo. Vá, então fica assim, vá, vá.
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0: Tudo guardado, já sabem, em antena3.rtp.pt e RTP Play. Afonso Cabral, chama-se Resistir.

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Mar com Tintas. Lá atrás, Olinda, voz de Tanca para uma das faixas dos Bateu Matou. Um dos bateristas, dos três bateristas dos Bateu Matou, esteve hoje no Vocês Sabem Lá com o Bruno Martins. Estou a falar do Joaquim Albergaria. Podem ouvir a conversa em RTP Play e, claro, antena3.rtp.pt. Esta hora acaba com Turnstile, Never Enough, Harry Styles e João Maia Ferreira.

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0: Pera Doce, João Maia Ferreira, também Dance No More, Harry Styles. Tarde de domingo, muito boa tarde, bom fim de semana. 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
0: São 5 horas.
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Alô, alô, boa tarde. Primeira para mais uma hora na RTP Antena 3. Spring Summer 26 para Charlie XCX. Tarde de domingo, último dia da primavera. Amanhã chega o verão e hoje é o maior dia do ano. É verdade.

Boys in a Better Land, Fountains DC. Também capital da Bulgária, onde andas primeiro MX, GPU, Find You. Agora Ratos em Nova York, Senhor Vulcão, depois CMAT, Running Planning. Dropping.

0: Marketing Planning. Mais uma para ouvir nesta tarde de domingo, RTP Antena 3, também com o Sr. Vulcão, Ratos em Nova York. Já a seguir, You and Me. Olivia Rodrigo.
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A equação do amor para ouvir nesta tarde de domingo, destaque de toda a semana, You Seem Pretty Sad for a Girl So In Love, o novo de Olivia Rodrigo. Agora Sophie Ellis-Bextor, You Gotta...

Cat Dog para ouvir neste domingo, Peace Song, também Sem Vagar para Velhote do Carmo, primeiro test, Sophie Ellis Baxter. Esta é uma recordação para os clã, chama-se Tudo no Amor, depois Isaiah Rashad com Cisa, Boy in Red.

Tame Impala, RTP Antena 3, tarde de domingo. Já a seguir Rita Vian com Brava. Também Le Jean Son Fou, Le Temps Son Flou, versão Dem, Flying Monkeys.

poderosa versão de Damn Flying Monkeys para esta música dos anos 60, Le Gens Sont Fous, Le Temps Sont Flous, atrás brava Rita Vian, já a seguir em perfeita repetição com Alexandre Guimarães, matéria-prima para ouvir às 7. Para fechar a história, Rosalía, também 2008. Boa semana, bom verão, que começa amanhã. Fiquem muito bem na RTP Antena 3.

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E ainda andamos por aqui no novo EP de Vanzi, Está Calor e a Culpa é Tua. Não confundas, faz parte do mais recente projeto do artista da Madeira. Vale a pena ouvirem que sempre por lá, não só esta, mas também Cartas na Mesa, Casa Blanca, são pelo menos três bangers, na minha opinião, nestas sete faixas. O EP para o Calor de Vanzi. Seguimos com mais novidades. Bem-vindos à Imperfeita Repetição na RTP Antena 3. Comigo, Alexandre Guimarães. Vamos até Carla Prata, que diz a própria: durante muito tempo senti que existia entre dois lugares, e este projeto que vamos ouvir foi a minha forma de unir esses mundos e compreender como eles moldaram quem eu sou. Independentemente de onde a vida me levar, uma parte de mim levar-me-á sempre de volta ao sul. E é isso mesmo que vamos ouvir. It All Leads Back South, parte 1. Carla Prata lança 6 faixas, vamos ouvir 3 delas. E eu estou a gostar muito, sempre gostei muito de ouvir a Carla Prata. Gosto muito da colaboração dela com Last, por exemplo. Tem várias e que valem bem a pena ouvir. Neste It All Leads Back South vamos ouvir Look At Her, também You Know, e ainda Like I Do. Carla Prata, na Imperfeita Repetição da RTP Antena 3. Boa viagem.

Com origens entre Londres, Benguela e Setúbal, Carla Prata tem novo projeto. Três das músicas que acabámos de ouvir fazem parte, são seis faixas no total. It All Leads Back South, vale a pena espreitar o que Carla Prata anda a fazer. Seguimos na viagem da imperfeita repetição da RTP Antena 3 a celebrar o regresso de Linkin Park, que voltam este fim de semana a Portugal no âmbito do Rock in Rio Lisboa. Sempre que me lembro de Linkin Park, não só recordo o belíssimo concerto que já vi também no mesmo festival, mas também a colaboração eterna com Jay-Z. Vamos a duas dessas colaborações, não só o mashup de Points of Authority com 99 Problems e One Step Closer, e ainda há essa que é banger dos bangers, Numb com Encore. Logo a seguir, numa terceira música seguida, não é bem Linkin Park, mas está lá um dos membros no que é. Não sei se estão a par do que eu estou

A recordação do projeto paralelo de Mike Shinoda, a par com Linkin Park, teve estes Fort Minor. Remember the Name é um clássico para quem cresceu com o hip-hop, metal, rock. Tudo isto a tocar na imperfeita repetição da RTP Antena 3. Seguimos para um regresso ao território nacional. Depois de lançar Não Vale a Pena, Young, em abril, tem agora novo single. Chama-se Fé e toca por aqui. Boa viagem.

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Lá atrás, clássico Grog Nation, dá-me espaço nem perfeita repetição. Esta aqui já sabem que adoro, não é a primeira vez que eu passo. Os Brockhampton com San Marcos. Boa viagem neste fim de tarde de domingo com nova colaboração de Missy Miles com Wet Bad Gang. É décima entre o produtor e o grupo de Via Longa. On est là. Vamos a isso. Missy Miles com Wet Bad Gang.

0: Nani ao vivo nos estúdios da RTP Antena 3 para esta imperfeita repetição à entrevista com a artista de Via Longa no YouTube da vossa rádio. Estive com a Nani há cerca de um mês e está por lá este novo trabalho, ID, do qual a que acabámos de ouvir faz parte. Seguimos para a reta final com duas novidades. Força Suprema lançaram Eu Não Sou Romântico e ainda Satiro tem Bizu, vibe conjugal. Para acabar esta imperfeita repetição, meu nome é Alessandro Guimarães. Amanhã cá estarei para as manhãs da Antena 3 com a Andrea Pinto. Um bom resto de fim de tarde de domingo com a vossa rádio. Obrigado pela companhia.
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1: Muito boa tarde, sejam bem-vindos.

Seguramente que já reconheceram este I Will Always Be There, original assinado pelos The Impressions, o grupo fundado por Curtis Mayfield. Clássicos da Soul Music para o arranque de mais uma matéria-prima nesta tarde de domingo. Agora com os KGs e logo depois o funk dos Cool Blues.

funk puro e sujo dos Cool Blues, editado pela Capsule em 74. Antes música dos KGs, grupo protegido dos Kool & The Gang, que tiveram algum sucesso ao longo de uma carreira que começou em 74 e terminou em 79. Recordei o segundo LP de nome Find a Friend.

Estes são os Bad Medicine, banda de Syracuse, Nova York, formados em 68 e andaram a tentar a sua sorte até 1975. Foram pioneiros com uma das bandas de brancos a gravarem funk.

Este era Tino Contreras, músico e arranjador mexicano, um dos pioneiros na fusão do jazz com os sons latinos. Um mestre que gravou em 1979 este disco que ouvimos de nome La Música Infinita. Antes, Charles Erland, com o seu incendiário órgão Hammond, no disco Leaving This Planet. E quem partiu deste planeta e talvez tenha habitado em Marte foi Sun Ra.

Este é um dos discos mais apetecíveis para os colecionadores de jazz e música latina. Something for Everyone, de Don Cunningham Quartet, gravado em 1965. Esta é a matéria-prima na Rede Nacional da Antena 3, agora com a música de Gary Wilson e logo depois os franceses Cortex.

Não consigo separar-me deste disco do duo francês Cortex, o jazz funk rigoroso de Alain Mion e Alain Gandolfi. Trop au Blanc, um dos melhores discos de sempre do jazz europeu. Território por onde fico agora também com a cantora Karen Crock.

A melhor produção europeia do jazz e arredores nos anos 70. A grande cantora norueguesa Karin Krog com um muito importante disco We Could Be Flying.

Qualquer colecionador do lado mais marginal ou obscuro do funk já está habituado a que informação sobre certos 7 polegadas geralmente se limitam a algumas linhas enigmáticas impressas algures nas rodelas. Fantasmas da edição. Como o caso que ouvimos, Grey Boy, dos Human Race. É assim o final de mais uma matéria-prima. Estou de volta no próximo domingo, depois das 19. Earth, Wind and Fire para as despedidas. Fiquem atentos ao novo documentário de Questlove sobre a lendária banda de Maurice White.

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É o arranque da Floresta Encantada na RTP Antena 3, o ritual psicadélico semanal com os druidas reunidos na clareira da floresta. E começámos em 1969 com os Arsacial. É uma banda que nasce das cinzas dos Uriel, uma banda que tinha entre os seus elementos, por exemplo, o guitarrista Steve Hillage, que pertenceu aos Gong, e foi após a saída de Steve Hillage dos Uriel que os restantes elementos avançaram, enquanto Egg, uma banda que já passou na Floresta Encantada. Mas devido a questões editoriais e também pelo facto de terem assinado com editoras diferentes, foram obrigados a fazer, de certa forma, um disco psicadélico, em voga com a música que estava a ser feita na altura, e os Egg, que estavam já a evoluir em direção a um som mais progressivo, não quiseram o seu nome associado a este novo trabalho. Mas, por um efeito, convidaram outra vez Steve Hillage e juntos passaram a chamar-se Arsacial, mas só para um álbum, e assinaram com diferentes pseudónimos. Todos os músicos assinaram com diferentes pseudónimos. Existe só um disco, um disco muito procurado por colecionadores de álbuns. Entretanto, já conhecemos algumas reedições deste disco de estreia de Arsacial, de 1969, e começámos a Floresta Encantada com o tema que abre precisamente o registro. Arsacial, em 1969, com Garden of Earthly Delights. E agora, saltamos para os Estados Unidos da América, vamos até Los Angeles e vamos escutar um tema dos Clear Light. É uma banda formada em 1966, só lançou um disco, teve algum sucesso comercial nos Estados Unidos da América, mas pouco tempo depois a banda terminou. Destacar que assinaram pela Elektra e tiveram como produtor e até como agente da banda Paul A. Rothschild, o mesmo produtor dos primeiros discos dos Doors. Vamos ficar então com os Clear Light, em 1967, no álbum homónimo de estreia, com selo da Elektra. Vamos ouvir Sand.

Os druidas e as suas poções mágicas reunidos na Floresta Encantada, todas as semanas na RTP Antena 3. Estivemos primeiro com os norte-americanos Clear Light, uma das bandas da Electra, por onde saíram, por exemplo, os álbuns dos Doors, e escutámos do disco de estreia de 1967 o tema Sand. E também estivemos em 1967, agora em Londres, com os Dent Alliance Chariot, a banda psicadélica, e que tinha entre os seus elementos o guitarrista Andy Summers, que viria a ter reconhecimento mundial com os Police. Exatamente o mesmo guitarrista dos Police foi uma das figuras proeminentes da fase psicadélica da música britânica, com os Dandelion Chariot, uma banda que ficou muito conhecida pelo single Madman Running Through the Fields, um grande sucesso comercial para a época para os Dandelion Chariot. Apesar da banda ter gravado uma série de canções, essas canções não saíram numa longa duração, mas com a passagem dos anos e com a faixa Madman Running Through the Fields a surgir muitas vezes em diferentes coletâneas e até na coletânea dos Nuggets, que já teve destaque alargado aqui na Floresta Encantada, foram reunidas as canções que os Dandelion Chariot gravaram em 1967 e foi preciso esperar por 1996 para termos acesso a essas canções editadas finalmente em disco. Nestes últimos minutos, os Dandelion Chariot com a faixa World War III, e, por que não, mais uma para esta banda de Andy Summers, que após o final dos Dandelion Chariot em 1968 avançou para se juntar aos Soft Machine, e só mais tarde é que viria a formar os Police. Mas agora vamos ficar com um tema um pouco mais acústico em comparação com a eletricidade de World War III. Vamos ouvir agora Sun Came Bursting Through My Cloud, os Dandelion Chariot em 1967 e agora na Floresta Encantada.

A Floresta Encantada na RTP Antena 13 e primeiro com dose dupla dos Dandelions Chariot, banda britânica, londrina e um grupo psicadélico que tinha entre os seus elementos o guitarrista Andy Summers, que mais tarde iria fazer parte dos Police. Estivemos lá atrás com Sun Came Bursting Through My Cloud, uma das músicas que só surgiu em 1996 no único disco dos Dandelions Chariot, com canções gravadas em 1967. E, entretanto, viajámos até 1969, na companhia dos Guess Who, da Guess Who, até ao álbum Canned Wheat, o quinto álbum do grupo canadiano e também um dos seus maiores sucessos comerciais. Deste disco, que integra algumas das canções mais reconhecíveis dos Guess Who, escolhemos para passar hoje na Floresta o tema Undone. Tem ali alguns acordes mais jazzy, acaba com uma guitarra a percorrer o lado direito e o lado esquerdo em diferentes panorâmicas, algo que era muito usual nas canções psicadélicas dos anos 60. E agora ficamos com uma banda muito associada à pop psicadélica desta altura e até um subgénero chamado de bubblegum pop, com canções mais orlhudas, upbeat e muito orientada para adolescentes e até crianças. São os Lemon Pipers, uma banda formada em Oxford, na zona do Ohio. Tem apenas um disco, mas nesse primeiro álbum, Green Tambourine, está também o seu maior sucesso comercial. Foi mesmo número 1 nos Estados Unidos em 1968, o tema-título Green Tambourine. Mas deste disco dos Lemon Pipers escolhemos para passar na Floresta Encantada a faixa Strangling Behind, os Lemon Pipers, em 1968.

Primeiro na Floresta Encantada, os Lemon Pipers com Strangling Behind, uma das canções do disco de 1968, Green Tambourine, para esta banda muito associada ao subgénero da pop e da pop psicadélica, Bubblegum Pop. E já que falávamos de pop psicadélica, um dos maiores representantes desta música e orientada para um público mais juvenil são os Monkees, que acabámos de escutar com o tema You and I. Os Monkees, que se formaram em 1966 e foram criados para um programa de televisão, The Monkees, e para aproveitar, de certa forma, o sucesso da invasão britânica e do surgimento da pop psicadélica. Uma banda que, quando se formou, os seus elementos, neste caso, Mickey Dolenz, David Jones, Michael Nesmith e Peter Tork, pouco se envolviam nas canções. Essas canções estavam a cargo, na sua composição e interpretação e gravação, a cargo dos músicos da Wrecking Crew, um conjunto de músicos de estúdio muito requisitado na época. Por exemplo, os músicos de Pet Sounds dos Beach Boys são estes da Wrecking Crew. Mas ao longo dos anos, e à medida que o programa de televisão também ia tendo mais sucesso, os elementos dos Monkees, os atores que eram também músicos, começaram a tomar mais conta das canções que iam surgindo nos álbuns. E isso aconteceu neste disco de 1969, Instant Replay. É um álbum em que são os Monkees que interpretam as músicas, é um disco escrito por eles, é também o primeiro conjunto de canções que não surge no programa de televisão. O álbum lançado então em 1969 dos Monkees e representado hoje aqui na Floresta Encantada com a faixa You and I. E de uma banda formada para um programa de televisão, passamos para um dos grupos mais celebrados do psicadelismo e do psicadelismo made in Texas. São os 13 Floor Elevators. Vamos ouvir a faixa Sleep Inside This House, é do segundo disco, Easter Everywhere, e onde a banda de Rocky Erickson consolida o seu som de rock psicadélico. Destacar também o músico Tommy Hall, dos 13 Floor Elevators, que toca uma jarra elétrica, e que faz ali um som muito característico. Já vão perceber que som é esse. São umas vocalizações feitas para dentro de um jarro que depois era eletrificado e que é uma sonoridade que marca muito o som dos 13 Floor Elevators, banda formada em Austin, no Texas. Deste álbum Easter Everywhere, o sucessor de The Psychedelic Sounds of the 13 Floor Elevators de 1966, escolhemos para passar hoje na Floresta Encantada a faixa Sleep Inside This House.

Na Floresta Encantada, na RTP Antena 3, duas bandas emblemáticas e importantes para o desenvolvimento do psicadelismo norte-americano. Primeiro estivemos em Easter Everywhere, o segundo disco dos 13th Floor Elevators. Escutámos a faixa Sleep Inside This House para um álbum lançado em 1967. E também de 1967 o disco de estreia dos Moby Grape, uma das bandas mais celebradas da zona de São Francisco, e este é também um dos discos mais importantes para o som psicadélico desta zona dos Estados Unidos da América. E do álbum de estreia de Moby Grape, escolhemos para passar a faixa Fall in You. Um dos elementos de Moby Grape, que chegou até a tocar bateria com o Jefferson Airplane, aqui tocava guitarra, era Skip Spence, um nome muito importante para o psicadelismo da época, apelidado até como uma das mais brilhantes estrelas da música norte-americana de meados dos anos 60, mas infelizmente teve alguns problemas associados ao consumo de droga, alguns problemas mentais, e foi precisamente num hospital psiquiátrico que Skip Spence criou as canções que iriam surgir no seu único disco a solo, e as canções que surgem no álbum Or, de 1969, são na sua maioria demos, estão na sua forma demo, mas que a editora de Skip Spence decidiu colocar cá fora, mesmo assim, mesmo desta forma como estavam gravadas. O disco não teve qualquer relevância comercial, com a passagem dos anos é apontado como um dos discos que lança o lo-fi, até uma música mais alternativa, lança muitas das bases para a música alternativa singer-songwriter dos anos 90, por exemplo, devido à sua sonoridade, e deste disco emblemático de Skip Spence, que é hoje apontado como uma referência, Or, de 1969, vamos ouvir a faixa War in Peace. Skip Spence, um diamante louco norte-americano, antes de escutarmos o diamante louco dos Pink Floyd, e que vai passar mais daqui a pouco. Mas para já, Skip Spence.

0: A Floresta Encantada com dois diamantes loucos da música psicadélica dos anos 60. Primeiro estivemos com Skip Spence no álbum War de 1969. Escutámos War in Peace. E entretanto, Syd Barrett, o diamante louco dos Pink Floyd. Isto também na continuidade da semana passada, em que passámos a versão completa de Shine On e Crazy Diamond, uma música toda ela dedicada a Syd Barrett. Aqui a faixa Dominoes, que surge no segundo álbum e último álbum a solo de Syd Barrett, após os Pink Floyd, o disco Barrett de 1970, com a produção de Rick Wright e também de David Gilmour, em sessões de gravação muito complicadas para Syd Barrett. Mesmo assim, David Gilmour fez questão que Syd Barrett tocasse todas as guitarras, e esta guitarra que escutaram andar para trás, com a fita para trás por parte de Syd Barrett, foi gravada pelo próprio e num único take. Mesmo com todos os problemas mentais, Syd Barrett tinha ainda alguns momentos de gênio. Barrett, de 1970, estivemos com a faixa Dominoes. E a fechar a Floresta Encantada desta semana fica o momento Zuvi Zeva Zappa.
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0: E neste espaço da Floresta Encantada passamos sempre uma música de Frank Zappa. Vamos até ao álbum Apostrophe, o 18º disco de Frank Zappa, saiu em 1974, e desse disco escolhemos para passar hoje a faixa Stinkfoot. Frank Zappa no Zuvi Zeva Zappa, momento que fecha hoje a Floresta Encantada. Até para a semana.
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Califórnia do Sul, para o início desta coleção Junho, Sinais de Fumo, RTP Antena 3. Há 10 anos, 3, Chris Schlarb, Psychic Temple. Brotherhood, já vamos às novas dos Guns Outfit. Novas e regresso da banda de Los Angeles. Pedro Costa nas próximas duas horas, neste espaço de experimentação e liberdade sonora, entre o bizarro e o linear. Noites de domingo entre as 9 e as 11, repetição nas madrugadas de sexta entre a meia-noite e as 2. E todas as emissões sempre disponíveis no sítio da RTP, RTP Play. Sri 016-026. Já ouvimos Brotherhood. E para seguirmos com No Recall, Psychic Temple.

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0: Você já montou num pangaré? Na hora que você subiu no pangaré e o pangaré reagiu a você, você percebe quem é o pangaré. Presta atenção.
1: Topo.
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2: Ela era a Rosa de Sharon, do Paraíso Perdido, da cidade das Sete Colinas, perto do local da Cruz. Eu estava a dar um espetáculo em Miami, no Teatro da Divina Comédia. Falava de Jesus, falava de chuva. Ela falou-me da selva onde os seus irmãos foram assassinados por um homem que dançava no telhado da embaixada. Se era uma criança ou uma mulher, não sei dizer. Podia mudar facilmente de uma para outra. Entramos no muro onde o longo braço de lei não conseguia chegar. Será que fui usado e julgado como um peão? Certamente foi possível enquanto a alegre noite passava, onde homens se banhavam em perfume e celebravam a liberdade de expressão. E esses ventos do Caribe ainda sopram de Nassau ao México, atiçando as chamas na fornalha do desejo. E esses longínquos navios da liberdade, tão ousados e livres nessas vagas de ferro, trazendo tudo quanto me está próximo, para ainda mais perto do fogo. Ela examinou a minha alma através da roupa que eu trazia. Disse: temos um amigo comum do outro lado da porta. E sabes que ele está a olhar para os nossos interesses? Ele tinha bons contactos, mas o coração dela era uma armadilha. E ela deixou-o morrer lá dentro. Havia dívidas a pagar e ele atrasou-se um bocado. O grito do pavão. Moscas jumbem à volta da minha cabeça. A ventoinha do teto partida está a escaldar na minha cama. Uma banda de rua está a tocar Near My God the Sea. Encontrámo-nos na torre do campanário onde repicam os sinos da missão. Ela disse: sei o que estás a pensar, mas não há nada que possas fazer quanto a isso. De modo que vamos só concordar em concordar. E esses ventos do Caribe ainda sopram de Nassau ao México, atiçando as chamas na fornalha do desejo. E esses longínquos navios da liberdade, tão ousados e livres nessas vagas de ferro, trazendo tudo quanto me está próximo, para ainda mais perto do fogo. Atlantic City, perto do frio mar cinzento. Ouço uma voz gritar: papá! Penso sempre que é para mim. Mas é só o silêncio nas colinas de coalho que grita. Cada novo mensageiro traz um relatório nefasto sobre exércitos em marcha e o tempo que é escasso, e fomes, e tremores de terra, e ódio escritos nos muros. Teria casado com ela? Não sei, creio que sim. Ela tinha campainhas nas tranças e chegava-lhe aos pés. Mas continuava a ouvir o meu nome e tinha de prosseguir viagem. Vi parafusos voar, vi o diabo martelar uma chapa. Vi uma casa no campo a ser despedaçada de dentro para fora. Ouvi os meus antepassados a chamar da terra distante. E esses ventos do Caribe ainda sopram de Nassau ao México, atiçando as chamas na fornalha do desejo. E esses longínquos navios da liberdade, tão ousados e livres nessas vagas de ferro, trazendo tudo quanto me está próximo, para ainda mais perto do fogo.
3: Aquela coisa dissonante, pretensamente provocadora, não era nada, era dissonante. Musicalmente não valia nada.

0: SF Sinais de Fumo, Antena 3, Coleção Junho, no cruzamento de hora no Japão. Ho ho, hi ho ho. Be sure to loop. Feather Float, de 1998. E também o último legado, Lou Reed, de 2007. Facilitador às manobras de Tai Chi e meditação. Hudson River Wind Meditations. Antes de nos deixar fisicamente mais tarde, no ano de 2013. Entre o bizarro e o linear, noites de domingo 9-11, repetição nas madrugadas de sexta, nesta segunda parte, mergulho em Let X Equal X Live 2026, resumo da Tour 2023, Laurie Anderson, Sex Mob, novos arranjos para o percurso Sonic de Laurie. Mais à frente voltamos ao legado Lou Reed para ouvirmos Junior Dad. 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

sinais de Fumo RTP Antena 3. A segunda parte desta transmissão praticamente preenchida com o live Latex e Colex, Laurie Anderson, Sex Mob, na nossa Connection Nova York. Resumo da tour 2023, por ordem de entrada: Gravity's Angels, Ramon, New Angels, Walk the Dog, Looking at the Moon, Church of Panic, Dog Show, Junior Dead, um original Lou Reed, e o clássico é o Superman. Despedidas do Pedro Costa, não esqueçam a seguir ao cruzamento de hora, Profecia do Duque com o Ricardo Saló, a Portugália com o Henrique Amaro. SF Overnaut, bom

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Boa noite, Dirty Tech. Na abertura desta profecia do Duke, Kim Gordon, do novo álbum Play Me.

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Ouvimos Do You Wanna por Astrid Sone, do álbum Great Doubt. Entra em cena Olive Jones.

Depois de Olive Jones, ouvimos Justify pelo duo Robin Florence and Davis. Volta a subir a maré com Momoko.

No Others, do álbum a solo de Momoko Gill. Na realidade, há Others. Este que não faz pouco barulho chama-se Flea.

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1: Flea by Sista dos Red Hot Chili Peppers, a solo no álbum Honor. Neste junho morreu James Blood Ulmer, figura central da trajetória irrequieta da guitarra elétrica entre o jazz, o rock e os blues. Em 1980, este discípulo de Ornette Coleman gravou um álbum marcante que recebeu como título uma pergunta retórica tão ou mais pertinente hoje do que o era então. Are you glad to be in America?

O adeus a James Blood Homer. Jazz is the teacher, funk is the preacher. A profecia do Duque até à meia-noite na RTP Antena 3.

Preparando a entrada nas águas do Mar da Tranquilidade, ouvimos o Tara Clarkin Trio de Bristol. A canção chama-se Lazy Daisy e pertence ao seu novo álbum Somewhere Good.

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Alta atenção, RTP Antena 3, aqui com um devastador regresso de Devil Driver de Death Fafar, Dead in the Water. É o segundo tema de avanço para Strike and Kill. Ainda temos de esperar até dia 10 de julho para conhecer este excelente regresso em força dos Devil Driver, que já não editavam há 3 anos. Grande malha, sem dúvida alguma, este Dead in the Water, Devil Driver. Prosseguimos com um coletivo relativamente desconhecido, são de Tuscaloosa, Alabama, mas já gravaram 6 álbuns. Propõe agora um EP, intitula-se 4x4, 4x4, e vamos ficar precisamente com o tema título. Aí ficam os Gideon.

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Já perdemos conta aos projetos e bandas em que Roger Johnson está envolvido, tanto como guitarrista e vocalista, como com outras funções. Este é mais um desses grupos, projetos de death metal, neste caso Furnace, The Enemy of My Enemy. Echoes of a Distant Future é o nome do álbum e já está disponível. É mais uma proposta com o talento de Roger Johnson. Atrás ainda de Alabama, Gideon 4x4 é o novo EP para este coletivo que existe desde 2008. Já registaram 4 álbuns de estúdio. Agora, talento nacional, falamos de Pedro Serpa. Ele apresenta mais uma etapa na sua ideia. Alquimista, Mercurial, é o contacto para Contraste, o novo EP de Alquimista.

Em alta tensão, já disponível desde o dia 29 de maio, Alquimista, o projeto a solo de Pedro Serpa, o lisboeta. Contraste é o nome do álbum Mercurial, aqui o contacto em alta tensão. Agora, uma das grandes referências do black metal norueguês, Dark Throne, a eterna dupla de Fenris e Nocturno Culto, novo álbum de originais, Prehistoric Metal é o nome da proposta, aí fica Siberian Thaw, os Dark Throne.

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Houston, Texas, 1920 é o ano da fundação destes Azeroth, que agora publicam o seu primeiro álbum. Eles já editaram 4 singles e um EP. Aí está Advent of Suffering para os Azeroth, o contacto através de Tears in Bethlehem. Primeiro estivemos com os Dark Throne, novo álbum de estúdio, Prehistoric Metal, Siberian Thaw, o contacto em alta tensão. Ainda, oportunidade para conhecer os Old Moon, que nos chegam de Portland, Oregon, também com o seu primeiro álbum, Home to Nowhere. Obsidian foi a faixa que ouvimos. Vamos agora ficar até à hora certa com um talento que nos chega da Itália. É curioso verificar que nos últimos anos apareceram muitas bandas de Doom Stoner na Itália. Esta é mais uma. King Potenas, Arcane Desert Rituals Volume 2, já é o terceiro álbum de originais na carreira dos italianos King Potenas. Aí fica A Crack in the Void, The Empty Hand Part 2.

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